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1: Está no ar a Voz do Brasil. As notícias do governo federal que movimentaram o país no dia de hoje.
2: Olá, boa noite.
3: Boa noite para você que nos acompanha em todo o país.
2: Quinta-feira, 30 de julho de 2026.
3: Vamos aos destaques do dia.
2: IBGE aponta a existência de 103 milhões de brasileiros ocupados no segundo trimestre do ano. Luana Karen.
4: A taxa de desocupação ficou em 5,4% no trimestre encerrado em junho de 2026.
3: Parte da arrecadação com as apostas de cota fixa, as conhecidas bets, vai para o fundo da Polícia Federal. Luciana Colares de Holanda.
5: O repasse vai ocorrer de forma gradual. 1% em 2026, 2% em 2027 e 3% a partir de 2028.
2: Hoje é Dia Mundial de Enfrentamento ao Tráfico de Pessoas.
3: Data chama a atenção para formas de aliciamento, perfis de vítimas e canais de denúncias.
2: Em entrevista, a ministra substituta dos Direitos Humanos e da Cidadania, Caroline Reis, explica como não se tornar uma vítima.
6: O mais importante é a pessoa verificar bem a proposta que está sendo oferecida, desconfiar de propostas com muitos benefícios e poucas exigências e jamais dar documentação para que fique aos cuidados de um terceiro.
3: Na apresentação da Voz do Brasil hoje, eu, Mariana Jungmann e Luciano Seixas.
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3: O IBGE divulgou hoje dados do emprego no país.
2: A taxa de desocupação ficou em 5,4% de abril a junho, índice menor que o registrado no primeiro trimestre.
3: Um indicador divulgado todos os meses mostra o percentual de pessoas que estão sem trabalho, mas que seguem procurando uma vaga.
2: E é uma das principais referências para acompanhar o mercado de trabalho no Brasil.
4: A taxa de desocupação ficou em 5,4% no trimestre encerrado em junho de 2026, uma redução de 0,7 ponto percentual em relação ao trimestre de janeiro a março de 2026. Na comparação com o mesmo período do ano passado, a queda na taxa foi de 0,4 ponto percentual. O levantamento da Pesquisa Nacional por Amostra de Domicílios, PNAD Contínua, feita pelo IBGE, mostrou que no segundo trimestre deste ano, eram quase 6 milhões de desocupados no país, 700 mil a menos que no primeiro trimestre. Queda no número de desocupados, aumento na quantidade de ocupados. São mais de 103 milhões de brasileiros com uma ocupação, um crescimento de 1% em relação ao trimestre anterior. Já o rendimento médio real dos trabalhadores ficou em R$ 3.738, um crescimento de 2,8% em relação ao mesmo período do ano passado. Luana Karen, para a Voz do Brasil.
3: Parte dos recursos das casas de apostas online, as bets, será destinada ao fundo de aparelhamento e operacionalização das atividades FIM da Polícia Federal.
2: Criado em 1997, o FUNAPOL se destina a financiar gastos com operações e aparelhamento da PF, como armas e veículos.
5: Agora é lei. Parte da arrecadação com as apostas de cota fixa, as conhecidas bets, vai reforçar o caixa da Polícia Federal. O dinheiro vai para o FUNAPOL, o Fundo para Aparelhamento e Operacionalização das Atividades FIM da PF. O fundo foi criado em 1997 para financiar a infraestrutura, os custos de operações e a modernização de equipamentos da Polícia Federal, como veículos e armas. A nova lei autoriza ainda a destinação de recursos do FUNAPOL para o custeio da saúde dos servidores da Polícia Federal. O texto da lei nasceu de uma medida provisória enviada pelo governo federal, que foi alterada e aprovada pelo Congresso Nacional. O repasse da arrecadação das bets vai ocorrer de forma gradual, 1% em 2026, 2% em 2027 e 3% a partir de 2028. Além disso, a lei autoriza o governo federal a repassar até 200 milhões de reais ao Funapol ainda este ano, usando recursos livres do Tesouro Nacional. Além da fatia vinda das bets, o fundo conta com outros recursos para cobrir os seus custos globais. Transferências voluntárias de entes federativos ou de organismos internacionais e doações de pessoas físicas ou jurídicas, nacionais ou estrangeiras. Luciana Colares de Holanda, para a Voz do Brasil.
3: O Conselho Nacional de Política Energética aprovou novas regras para a comercialização do gás natural no Brasil.
2: Com isso, fica permitida a venda direta do gás natural pertencente à União por meio de leilões.
3: Os detalhes você vai ouvir agora na matéria de Márcia Fernandes.
7: Com as novas regras para a comercialização do gás natural no Brasil, fica permitido que a União leiloe o gás e, assim, outras empresas explorem, vendam e distribuam o produto. O gás extraído do pré-sal e que pertence à União poderá ser comercializado pela Empresa Brasileira de Administração de Petróleo e Gás Natural. Para isso, estão previstos dois leilões, um deles ainda para este ano, como apontou o ministro de Minas e Energia, Alexandre Silveira.
8: Vai sim nos leilões de curto prazo que são abertos servir as térmicas do setor elétrico, e os leilões de longo prazo ficaram destinados à indústria de base nacional, que é a indústria da cerâmica, a indústria do vidro. Vai ser o primeiro e fundamental passo para que as nossas infraestruturas sejam melhor utilizadas a favor do Brasil.
7: O gás natural pode ser usado como fonte de energia em casas, comércio e indústrias. Com a mudança, ficará permitida a venda direta do gás natural da União ao mercado, com prioridade à indústria de base, inclusive nos setores químico e siderúrgico. Reportagem Márcia Fernandes.
2: O que pode influenciar na próxima safra brasileira? Clima, custos de produção, mercado internacional e mudanças nos hábitos de consumo estão entre os fatores que entram no radar do setor.
3: Em Brasília, um encontro reuniu especialistas e representantes do agronegócio para discutir os cenários para a safra 2026-2027.
9: Antes da próxima safra chegar ao campo, uma série de variáveis já começa a ser observada. O comportamento do clima, a oferta de fertilizantes, as condições do mercado internacional e até o que o consumidor quer colocar no prato podem interferir nas decisões de quem produz. Em um cenário de mudanças no comércio global, especialistas também acompanham fatores que podem influenciar o fluxo internacional de alimentos. Um espaço fundamental para o agronegócio brasileiro, destaca o ministro da Agricultura e Pecuária, André de Paula.
10: Nós somos importantes do ponto de vista econômico, 38 milhões de brasileiros trabalham com o agro, mas nós temos um papel de enorme relevância do ponto de vista social também.
9: O Outlook Agro Brasil reúne em Brasília representantes do setor público, da iniciativa privada e especialistas para analisar diferentes cenários para o ciclo 2026-2027. A programação inclui debates sobre logística, abastecimento de insumos e gestão dos riscos climáticos. Também entram na discussão os fertilizantes, que têm impacto direto nos custos de produção, as transformações no consumo de alimentos e os desafios do cenário internacional para o setor, explica Laudemir.

0: Mir Miller, presidente da Apex Brasil.
1: Aumento de tarifas não ajuda na previsibilidade. Inclusive, aumentam a incerteza. E o Brasil se coloca justamente no caminho diferente. O Brasil se coloca como um parceiro estável, como um parceiro que negocia.
0: No fim, a discussão volta para quem está no campo. Representantes de setores como proteínas animais, carnes, óleos vegetais, algodão, etanol de milho, cafés especiais e frutas apresentam as expectativas para o comércio internacional. As análises também buscam apoiar o planejamento de produtores, cooperativas e empresas para a próxima safra. A representante do setor privado, Tânia Regina Zanella, diretora executiva da Organização das Cooperativas Brasileiras, defende que todos os segmentos precisam estar unidos na busca de soluções para os desafios do setor.
2: Mas os desafios não são só os de hoje, e sim daqui a 5, 10 anos, como que a gente está pensando e preparando para esse futuro? Qual o norte de gestão de risco para o campo? Qual será a política de diversificação de mercados? Aí todos os nossos embaixadores que estão presentes, parceiros do setor produtivo agro aqui no nosso país, para garantir que tenhamos sempre, cada vez mais, as portas abertas.
0: Mais do que antecipar números, o evento propõe um exercício de entender o que o campo brasileiro pode encontrar pela frente e como o setor pode se preparar para diferentes cenários. Reportagem Pablo Mundim.
3: Após participar do encontro de agronegócio, o ministro do Desenvolvimento, Indústria, Comércio e Serviços, Márcio Elias Rosa, afirmou que o governo brasileiro vai tentar uma nova negociação com os Estados Unidos para diminuir a lista de produtos que foram sobretaxados.
4: Neste mês, os Estados Unidos aplicaram novas tarifas para produtos brasileiros que entram no mercado norte-americano. Essa lista atinge 23% dessas exportações.
5: O que nós vamos discutir a partir do mês de agosto, no momento em que for possível, não é? A ampliação da lista de exceções, a eventual redução de tarifas, a rediscussão do mérito, a discussão muito improvável, mas a rediscussão do mérito, e o Brasil, como volto a dizer, está aberto para negociação.
3: De acordo com o Ministério do Desenvolvimento, Indústria, Comércio e Serviços, cerca de 52,7% das exportações brasileiras para os Estados Unidos não estão alcançadas pelas sobretaxas.
4: Nessa categoria estão, por exemplo, café, carnes, ferro fundido, aeronaves, suco de laranja, frutas, vários produtos químicos e a maior parte das exportações de celulose.
3: Hoje é Dia Nacional e Internacional de Combate ao Tráfico de Seres Humanos. Um crime que envolve falsas ofertas de emprego, promessas de estudo no exterior e oportunidades divulgadas nas redes sociais que podem esconder situações de exploração.
4: Em 2025, o protocolo operativo padrão de atendimento às vítimas brasileiras de tráfico internacional de pessoas do Ministério da Justiça e Segurança Pública identificou 84 vítimas brasileiras.
3: Mas esse é um crime em que há subnotificação, que indica que o número pode ser muito maior.
4: Mais da metade das pessoas identificadas no ano passado tinham sido levadas ao Camboja, na Ásia, para serem exploradas em centros de golpes virtuais.
3: Esse é um tipo mais recente de destino do tráfico de pessoas, mas existe também o tráfico para outros tipos de trabalhos forçados, exploração sexual, adoção ilegal de crianças, entre outras modalidades.
4: Os dados sobre raça e cor mostram que pessoas pretas e pardas constituem a maioria das vítimas nas bases que coletam essas informações.
3: Homens costumam ser mais traficados para trabalhos análogos à escravidão e mulheres para exploração sexual.
4: Mais cedo, nós conversamos com a ministra substituta do Ministério dos Direitos Humanos e da Cidadania, Caroline Reis, sobre esse tipo de crime, como denunciar e que precauções podem ser tomadas. Acompanhe. Ministra, seja muito bem-vinda à Voz do Brasil para a gente falar desse tema que é tão sensível, né? Que é o tráfico de pessoas. Eu queria que a senhora começasse falando para a gente quais são as formas mais comuns de tráfico. Para quais finalidades o tráfico de seres humanos é mais comumente utilizado? É trabalho? Prostituição? Quais são os tipos mais comuns?
6: Bom, os tipos mais comuns são para exploração sexual, né, em geral, de mulheres e meninas, também para exploração de trabalho. Então, muitas pessoas são tiradas dos seus locais para ter esse trabalho forçado, sem garantia de dignidade e de direitos, né, trabalhistas nesses locais em que eles são forçados aí. E também

0: para fazer outras questões relacionadas a coisas forçadas, né, nesses outros países.
1: Ministra, é muito comum que as vítimas sejam atraídas por um sonho, né? Promessas de conhecer o mundo, de ter um emprego dos sonhos, de receber valores muito vultosos, né? Quais são os sinais de que algo pode estar errado na proposta?
0: Geralmente propostas que são muito atrativas e que tenham assim vantagens muito grandes, sem grandes retornos, elas devem ser tratadas como um risco. Então as pessoas devem verificar altos pagamentos, poucos direitos que são providos, retornos que sejam muito altos, parte dessas promessas de outras pessoas. Isso indica riscos de tráfico de pessoas.
2: Bom, ministra, a gente conversou mais cedo com a Cíntia Meirelles, que é presidente no Brasil da organização não governamental Êxodos, que é uma organização especializada em tráfico de pessoas. E ela falou sobre a importância das pessoas denunciarem quando elas desconfiarem. Vamos ouvir e aí depois eu sigo com a nossa conversa.
3: Na dúvida, a família tem que denunciar, ainda que não consiga fazer com que a pessoa que está iludida acredite. Denuncie. O segundo ponto é trazer a razão e a lógica. Então, por exemplo, se alguém recebe uma proposta de trabalho e essa empresa está pagando esse passaporte, pergunte se a empresa tem um documento oficial, um contrato assinado. Ao mesmo tempo que essas pessoas são aliciadas pela internet, elas podem utilizar a mesma internet para fazer uma verificação simples. Se essa pessoa existe, se existe um contato dessa empresa, se existe um site dessa empresa, se essa empresa aplicou um visto de trabalho, porque assim, outro detalhe, ninguém sai do Brasil para ir trabalhar em outro país sem ter um visto de trabalho em seu passaporte. E sempre canais de denúncia. É muito importante denunciar.
2: Ministra, quais são os canais de denúncia, então, que ela menciona aí, né? Quais são os canais de denúncia disponíveis no Brasil? E para brasileiros que possam estar nessa situação fora do país também, como eles podem procurar ajuda?
0: O principal canal de denúncia é o Disque 100. O Disque 100, ele é coordenado aqui pela nossa Ouvidoria Nacional dos Direitos Humanos, mas o canal do Disque 100, ele pode ser acessado por várias formas, tanto ligação, como WhatsApp e também pela internet. Então, a pessoa em qualquer lugar do mundo, ela pode acessar o Disque 100. Esse serviço, ele funciona todos os dias da semana e também 24 horas por dia.
1: Existem outras dicas de autoproteção também para quem está indo viver uma experiência de trabalho no exterior, por exemplo, compartilhar o roteiro de viagem com a família, manter cópia de documentos, alguma coisa assim?
0: Sim, o mais importante é a pessoa verificar bem a proposta que está sendo oferecida, desconfiar de propostas que são com muitos benefícios e poucas exigências, né, em troca, e a pessoa deve manter contato perene, né, constante com a sua família, falando sobre o roteiro da viagem, falando sobre as formas e por onde ela esteja passando, e jamais dar documentos para que fique aos cuidados de um terceiro.
2: E aí, lembrando também que a pessoa pode deixar cópias também dos seus documentos pessoais aqui no Brasil com a sua família, né? Para tentar também ter aí um pouco mais de garantia, né?
0: Isso mesmo. Isso é muito importante. As pessoas que estão aqui no Brasil, familiares, amigos, é muito importante que eles estejam sabendo sobre a viagem, sobre os passos dessa pessoa e também mantenham documentação, mesmo que seja cópia, aqui no país.
2: Agora, ministra, mesmo já estando em situação de exploração, pode demorar para que a pessoa identifique que está numa situação grave, assim, né? Às vezes ela tem uma dívida, promessas de ganhos futuros, expectativa de que a situação ali ruim é temporária e vai melhorar depois. Tudo isso pode deixar a pessoa um pouco confusa, né? O que que ajuda a identificar que se trata de uma situação de tráfico de seres humanos e de exploração?
0: Quando você tem a sua dignidade ali violada, em geral você não consegue sair, ter liberdade para sair, né, do seu local de trabalho. Em geral você é maltratado, as pessoas te tratam mal, podem, né, eventualmente te tratar com termos pejorativos, qualquer indicação de maus tratos e de cerceamento da sua liberdade de ir e vir é um indicativo de que você está sendo submetido a tráfico de pessoas.
1: A gente está falando até agora de pessoas que são levadas daqui para o exterior e são exploradas lá. Mas existem também redes de tráfico de pessoas que trazem estrangeiros para o Brasil? Quais são as mais comuns e como é que o brasileiro pode desconfiar desse tipo de situação, ministra?
0: Sim, existem também tráfico de pessoas, infelizmente, que acontecem aqui em território brasileiro. Em geral, são pessoas estrangeiras que estão em situação de vulnerabilidade, não têm ali muita informação, tem uma dificuldade com a língua também, de acesso a serviços. Então, essas pessoas têm que buscar ajudas dos órgãos responsáveis. A gente tem aqui a nossa Política Nacional de Enfrentamento ao Tráfico de Pessoas, coordenada pelo Ministério da Justiça, mas em coordenação com vários órgãos do governo federal. Temos também que divulgar, né, os canais de denúncias existentes. E aqui no Disque 100, a gente também tem a opção de atendimento em outras línguas para facilitar o atendimento de migrantes que não falam português. E essas pessoas, principalmente, devem buscar informações e acessar os órgãos que são responsáveis por combater esse tipo de ilícito.
2: Lembrando que o Disque 100, né, a senhora mencionou, ele pode ser feito por ligação telefônica, pela internet. Quando a pessoa vai ligar, é só discar o número 100 de qualquer telefone?
0: Isso, é só discar o número 100 de qualquer telefone ou acessar um número no WhatsApp ou também acessar a internet, coloca Disque 100 que vai aparecer o local que ele pode fazer a denúncia via internet também.
1: Nós conversamos com a ministra substituta dos Direitos Humanos e da Cidadania, Caroline Reis. Muito obrigado, ministra, por sua entrevista aqui à Voz do Brasil.
0: Eu que agradeço. Obrigada.
2: Quem está esperando por uma perícia médica do INSS deve ficar atento.
1: Uma iniciativa da Perícia Médica Federal está antecipando o atendimento em agências de 14 estados.
2: Os detalhes na reportagem de Pedro Sardinha.
4: Atenção, segurados do INSS em todo o país. A Perícia Médica Federal está antecipando atendimentos em 37 agências espalhadas pelo Brasil. A ação contempla municípios de 14 estados: Alagoas, Bahia, Ceará, Goiás, Maranhão, Minas Gerais, Mato Grosso, Pará, Paraíba, Pernambuco, Piauí, Rio Grande do Norte, Rondônia e Tocantins. Quem explica como você pode garantir a sua vaga mais cedo é o diretor do Departamento da Perícia Médica Federal, Álvaro Fagundes.
5: O cidadão, sabendo que vai haver mutirão na sua cidade, ele pode ligar na Central 135 e solicitar a antecipação da sua perícia, assim como acessar o aplicativo Meu INSS. Além disso, a própria administração provê essa antecipação em muitos casos, naqueles casos que estão com longa espera, e avisa o requerente da nova data. Então ele tem que ficar atento nas mensagens que eventualmente receba por mensagem de aplicativo ou por SMS.
4: Fique de olho no seu celular e lembre-se, mudar a sua perícia para uma agência mais rápida não altera o local onde você vai receber o pagamento do seu benefício. Não perca tempo. Acesse hoje mesmo o aplicativo Meu INSS ou ligue para o telefone 135. Reportagem Pedro Sardinha.
1: Guardar documentos é também preservar a história e a identidade de um povo.
2: Para incentivar iniciativas que cuidam desse patrimônio, está aberto um edital de apoio a projetos voltados à conservação e ao acesso de acervos documentais em todo o país.
6: Parte da memória do país está guardada em arquivos públicos, privados e comunitários. Nesses locais é feita a conservação, organização e digitalização dos acervos. Um trabalho que pode ser financiado pelo edital Brasil Arquivos. A iniciativa vai destinar R$1.400.000 a 20 projetos. Cada um receberá R$70.000. O edital é uma parceria entre o programa Promemórias do Instituto Galo da Manhã e o Arquivo Nacional. Podem participar projetos de preservação, organização, tratamento técnico, digitalização e difusão de acervos documentais. Um dos critérios do edital é regionalizar a seleção. Metade das vagas será distribuída entre as 5 regiões do país, com pelo menos 2 projetos de cada uma. A outra metade será preenchida pela classificação geral, independentemente da região. Nos dois casos, será respeitada a ordem de classificação. As inscrições são gratuitas e podem ser realizadas até o dia 2 de agosto. Acesse o edital e o formulário de inscrição pelo endereço promemorias.org.br. Reportagem Uriel Ricardo.
1: Está aberta até amanhã a indicação de vagas dos programas de pós-graduação do Brasil que desejam participar do Programa de Desenvolvimento Acadêmico Indígena.
2: A chamada prevê a concessão de até 300 bolsas, sendo 200 de mestrado e 100 de doutorado, para candidatos pertencentes a povos indígenas reconhecidos no território nacional.
1: As instituições interessadas devem informar o número de vagas que pretendem ofertar. A relação de habilitados será divulgada até 13 de agosto.
2: Saiba mais em gov.br/mec.
1: E essas foram as notícias do Governo Federal.
2: Uma realização da Secretaria de Comunicação Social da Presidência da República.
1: Com produção da empresa Brasil de Comunicação.
2: Fique agora com as notícias do Poder Judiciário e do Congresso Nacional. Boa noite.
1: Boa noite, até amanhã.
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9: STF determina que a União apresente novas informações sobre os recursos destinados à Comissão de Valores Mobiliários. Para o STJ, valor de indenização por dano moral decorrente da morte de uma pessoa não deve ser definido apenas pelo parentesco. E Semana Nacional do Sistema Eletrônico de Votação acontece de 3 a 9 de agosto. Boa noite, eu sou Marcela Luiza. O ministro Flávio Dino do Supremo Tribunal Federal determinou que a União apresente novas informações sobre os recursos destinados à Comissão de Valores Mobiliários, a CVM. Pablo Lemos.
10: O ministro negou o pedido do Partido Novo para obrigar o governo a reservar desde já uma verba mínima para a autarquia no orçamento de 2027. Apesar disso, Flávio Dino reafirmou que os recursos arrecadados com a taxa de fiscalização do mercado de capitais devem ser destinados à CVM, conforme determinação do Supremo. Na decisão, o ministro determinou que o governo informe a previsão de arrecadação da taxa em 2027, quanto pretende destinar à comissão no orçamento e qual o custo necessário para manter as atividades de fiscalização da autarquia. Flávio Dino destacou ainda que o fortalecimento da CVM é importante para combater fraudes e crimes financeiros envolvendo o mercado de capitais.
9: STJ entende que valor de indenização por dano moral no caso de morte deve considerar convivência e dependência emocional ou econômica entre vítima e familiares que pedem a reparação. Fátima Uchoa.
11: Para a quarta turma é preciso considerar também a convivência efetiva e se havia dependência emocional ou econômica entre a vítima e os familiares que pedem a reparação moral. O julgamento tratou da indenização a familiares de uma criança de 1 ano que morreu no desastre causado pelo rompimento da barragem da mina Córrego do Feijão em Brumadinho, Minas Gerais, em 2019. O colegiado manteve o direito de avós e tios, mas por considerar o valor desproporcional, o reduziu para R$150 mil a cada avô e para R$25 mil a cada tio. Segundo a relatora ministra Isabel Galotti, os critérios buscam evitar ampliação excessiva do número de beneficiários e fixação de condenações desproporcionais.
9: Vem aí a primeira Semana Nacional do Sistema Eletrônico de Votação, de 3 a 9 de agosto. E os tribunais regionais eleitorais de todo o país já se preparam para o evento. Rimac Souto.
12: Na região sul, por exemplo, vão ter demonstrações sobre o funcionamento e a segurança da urna eletrônica, atividades educativas com estudantes, exposições, votações simuladas, sessão plenária externa e ações de enfrentamento à desinformação. O TRE do Paraná vai promover 137 ações em todo o estado. O de Santa Catarina vai apresentar os procedimentos de preparação da urna eletrônica, as etapas da votação e os mecanismos de segurança e auditoria, entre outras atividades. O TRE do Rio Grande do Sul vai começar a programação com uma demonstração da parte interna da urna eletrônica no plenário do tribunal. Para mais informações sobre a Semana Nacional do Sistema Eletrônico de Votação, é só acessar o site tse.jus.br.
9: Justiça

0: O trabalho considera que nem sempre é preciso avaliar perícia médica para julgar comportamento de profissional demitido por justa causa. Rocine Gomes.
1: Um bancário da Caixa foi demitido por assédio ao atender uma cliente. Anos antes, ele já havia sido alertado e suspenso pelo comportamento inadequado. Em defesa, alegou que sofria de alcoolismo e tentou apresentar uma perícia médica para provar que não tinha consciência dos atos. Mas a Justiça do Trabalho rejeitou, porque entende que as provas do processo foram suficientes para mostrar que o profissional tinha capacidade de entender o que fazia.
0: Justiça Federal determina que município de Viana, no Maranhão, encerre atividades de lixão clandestino em até 6 meses. A decisão atendeu a um pedido do MPF. Sabrine Menezes.
2: Além disso, a Justiça determinou a apresentação do Plano Municipal de Gestão Integrada de Resíduos Sólidos e de um projeto de aterro sanitário que deve ser regularizado no prazo de 3 meses. O objetivo da decisão é recuperar a área degradada e regularizar a gestão de resíduos sólidos produzidos no município. Em caso de descumprimento da ordem de desativação do lixão, será aplicada uma multa diária de R$5.000.
0: 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Uma boa noite e até amanhã.
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5: Eu sou Paula Groba.
6: E eu sou Ricardo Nakaoka.
5: E estes são os destaques de hoje do Jornal do Senado, que começa agora.
6: Vítima de violência doméstica e mãe solo podem ter prioridade na reforma agrária.
5: Pix Pensão, nova lei cria transferência automática da pensão alimentícia.
6: Plataforma do Senado para sugestão de projetos registra recorde de participação.
5: Boa noite.
6: Boa noite.
5: O pagamento da pensão alimentícia vai ganhar um novo mecanismo para facilitar o cumprimento das decisões judiciais.
6: Sancionada pelo Executivo, a chamada Lei do Pix Pensão altera o Código de Processo Civil e autoriza a transferência automática do valor devido da conta bancária do devedor para a do beneficiário. A reportagem é de Yasmin Rodrigues.
7: Foi sancionada pelo Executivo a chamada Lei do Pix Pensão, que altera o Código de Processo Civil para permitir que o valor da pensão alimentícia seja debitado automaticamente da conta do devedor e transferido para a do beneficiário. A medida busca dar mais segurança às famílias que dependem desses recursos. A advogada especialista em direito de família, Aline Sacomano, explica como o mecanismo vai funcionar.
8: O chamado Pix Pensão, porque cria um mecanismo de pagamento automático da pensão alimentícia por meio do PIX, mas sempre mediante uma determinação judicial. A grande novidade é que em vez do pagador da pensão alimentícia realizar a transferência manual, sai automaticamente debitado da conta dele.
7: Caso não haja saldo suficiente na conta indicada, o sistema poderá tornar indisponíveis outros ativos financeiros do devedor até alcançar o valor da dívida. Depois dos prazos previstos em lei, esses recursos poderão ser convertidos em penhora e transferidos ao credor. A proposta foi aprovada pelo Congresso Nacional e recebeu parecer favorável da relatora no Senado, a senadora Ana Paula Lobato, do PSB do Maranhão. Segundo ela, a iniciativa vai fortalecer a proteção de crianças e adolescentes que dependem da pensão alimentícia para custear despesas com vestuário, educação e alimentação, por exemplo.
9: A proposição merece acolhida porque enfrenta problema recorrente nas execuções de alimentos, a necessidade de sucessivas provocações judiciais diante de inadimplimentos mensais. Ao permitir a transferência automática da prestação alimentícia, o projeto confere maior efetividade à decisão judicial já proferida.
7: A lei do Pix Pensão vai entrar em vigor um ano após a publicação, em julho de 2027.
5: E mulheres vítimas de violência doméstica e mães que criam os filhos sozinhas podem ter prioridade na distribuição de terras da reforma agrária.
6: O projeto está pronto para ser votado pela Comissão de Agricultura. A reportagem é de Marcela Cunha.
10: A proposta altera a lei da reforma agrária para facilitar a titulação de terras em nome de

0: Mulheres trabalhadoras da agricultura familiar. Na distribuição dos lotes, terão prioridade as trabalhadoras rurais responsáveis sozinhas pela família e as vítimas de violência doméstica. Para a senadora Tereza Cristina, do Progressistas de Mato Grosso do Sul, a medida amplia a autonomia econômica das mulheres.
1: Isso dá segurança. Nós temos muito alcoolismo na área rural, né? E às vezes o marido vai embora e deixa a mulher com 4, 5 filhos para criar, quando não quer que ela saia do lote, nos assentamentos. Elas tendo a segurança do título de propriedade da sua terra, para poder buscar crédito e tendo assistência técnica, elas podem fazer a diferença.
0: As regras serão detalhadas em regulamento depois de consulta pública. O projeto também beneficia famílias rurais com pessoas com deficiência. Já aprovado pela Comissão de Direitos Humanos, o projeto tem parecer favorável do relator, senador Wellington Fagundes, do PL de Mato Grosso. E se passar pela Comissão de Agricultura, seguirá para a votação no plenário.
2: A pauta climática avançou no Senado no primeiro semestre.
3: Com a previsão de intensificação do fenômeno El Niño nos próximos meses, projetos voltados ao enfrentamento dos eventos climáticos extremos e a adaptação às mudanças do clima devem ganhar prioridade na retomada dos trabalhos legislativos. Os detalhes com o repórter César Mendes.
4: O El Niño é um fenômeno climático natural que causa o aquecimento das águas do Oceano Pacífico, alterando os ventos e a distribuição das chuvas em várias regiões do planeta, inclusive no Brasil. Este ano, o pico será entre outubro e dezembro, mas fortes ventanias, chuvas torrenciais e um tornado registrado nos últimos dias no país alertam que propostas de enfrentamento das mudanças do clima devem ter prioridade. É o caso do projeto aprovado na Comissão de Assuntos Econômicos e agora em análise na Comissão de Meio Ambiente, que cria o Programa Nacional do Metano Zero, do senador Fernando Dueire, do PSD de Pernambuco.
5: Esse projeto estimula tecnologias e a recuperação energética de resíduos.
4: Na Comissão de Meio Ambiente foram aprovadas a criação das políticas de fomento à agricultura regenerativa, do senador Sérgio Petecão, do PSD do Acre, e de desenvolvimento sustentável da pesca, de Alessandro Vieira, do MDB de Sergipe, além do mapa do caminho brasileiro da transição justa para a economia de baixo carbono, do senador Beto Faro, do PT do Pará, agora em análise na Comissão de Constituição e Justiça.
2: E na retomada dos trabalhos legislativos, o Congresso Nacional terá como prioridade a análise de pelo menos 87 vetos presidenciais que trancam a pauta. Os dispositivos tratam de temas como saúde, educação, economia e segurança pública. Pela Constituição, um veto precisa ser apreciado em até 30 dias após o recebimento. Passado esse prazo, ele passa a impedir a votação de outras matérias em sessão conjunta de deputados e senadores. Para derrubar um veto presidencial, é necessária a maioria absoluta dos votos das duas casas. A última sessão do Congresso para análise de vetos foi realizada em maio.
3: Entre os vetos que aguardam votação, estão trechos do Estatuto do Pantanal e da Lei Geral do Esporte. Também está na pauta o veto integral ao projeto que flexibilizava regras para a contratação de jovens de 18 a 29 anos que nunca tiveram a carteira assinada.
2: A proposta reduzia a alíquota do FGTS e a contribuição previdenciária como incentivo para que empresas contratassem trabalhadores sem experiência. Ao vetar o projeto, o governo argumentou que a medida contrariava a Constituição e o interesse público. Autor da iniciativa, o senador Irajá, do PSD do Tocantins, afirma que a proposta representa uma alternativa para reduzir o número de jovens que não estudam nem trabalham.
6: Os adolescentes, os jovens, que tanto sonham e almejam ter uma profissão, ter a sua independência financeira, hoje não possuem nenhum tipo de perspectiva, porque o próprio mercado de trabalho justifica que esses jovens não têm experiência profissional. Ora, é um dilema. Se ele não tem oportunidade, como é que ele vai ter experiência?
3: Cada vez mais brasileiros têm usado a internet para participar das decisões do Senado. O balanço do primeiro semestre do site E-Cidadania aponta crescimento no uso da plataforma, que permite ao cidadão apresentar ideias para novas leis, manifestar opinião sobre projetos em análise e acompanhar audiências públicas e sabatinas.
2: Entre os assuntos que despertaram maior interesse da população estão propostas relacionadas à educação e sugestões sobre direitos e remuneração de militares. A reportagem é de Yasmin Rodrigues.
7: O programa E-Cidadania registrou

0: inclusive pessoas surdas ou quem não possui acesso à internet.
1: É importante informar que essa ferramenta é o espaço onde as pessoas participam enviando as suas ideias para virarem projetos de lei. É possível enviar as ideias pela internet, escrevendo as ideias ou até mesmo gravando um vídeo em Libras e nos enviando o link desse vídeo. E aqueles que não têm acesso à internet podem ligar para o telefone 0800 do Senado.
0: As ferramentas do programa E-Cidadania seguem abertas durante todo o ano. Para participar das atividades, é só acessar o portal em senado.leg.br/e-cidadania ou ligar na ouvidoria do Senado em 0800 061 2211.
2: Com edição de Paula Groba e trabalhos técnicos de Eliseu Caires, o Jornal do Senado fica por aqui. Acompanhe agora as notícias da Câmara dos Deputados. Boa noite.
3: Boa noite e até amanhã.
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5: Avança na Câmara a instituição de auxílio financeiro para cuidador familiar.
6: Mulheres com medida protetiva terão benefício em programa habitacional.
5: Projeto reduz tributo para combustível produzido a partir do óleo de dendê.
6: Boa noite. A Câmara está examinando proposta que concede benefícios tributários para o combustível produzido a partir do óleo de dendê. A repórter Silvia Munhato traz mais informações sobre o projeto de lei.
7: A Comissão de Minas e Energia da Câmara aprovou o projeto que reduz a zero as alíquotas de PIS/PASEP e COFINS para o biodiesel fabricado a partir de dendê. O óleo de dendê é uma das principais matérias-primas para a produção de biocombustíveis na região norte. Segundo o relator, deputado Gabriel Mota, de Roraima, o dendê se destaca por sua alta produtividade, baixo custo de produção, oferta regular ao longo do ano, baixa exigência tecnológica na colheita e adaptação a solos pobres. O autor da proposta, deputado defensor Estélio Denner, também de Roraima, diz que o objetivo é aumentar a produção e o total de empregos.
8: Quem produz lá na ponta fica mais incentivado para produzir ainda mais o dendê. Então a perspectiva é com esse nosso projeto, depois que entrar em vigor, depois da sanção presidencial, é que a gente tenha uma maior produção no óleo de dendê do Brasil e que a gente possa também fomentar a indústria de biodiesel.
7: A proposta que elimina a tributação de contribuições sociais sobre a produção de biodiesel a partir do dendê será analisada agora pelas comissões de Finanças e Tributação e de Constituição e Justiça. Da Rádio Câmara de Brasília, Silvia Munhato.
4: Justiça.
5: O projeto que permite ao juiz decretar divórcio de forma imediata, mesmo com disputa sobre bens, foi aprovado pela Câmara e seguiu para análise do Senado. Entenda a mudança com a repórter Sofia Peçanha.
9: A Câmara dos Deputados aprovou o projeto que permite ao juiz decretar o divórcio de forma imediata no início do processo judicial, mesmo que haja disputa por bens ou discordância de uma das partes. A proposta, aprovada pela Comissão de Constituição e Justiça, altera o Código de Processo Civil. Hoje, quando uma pessoa entra na justiça pedindo a separação, o outro cônjuge precisa ser comunicado oficialmente antes da decisão do juiz. Pelo projeto, o magistrado poderá decretar o divórcio logo no início do processo. A outra parte será avisada oficialmente depois e poderá recorrer. Na prática, isso significa que o fim do casamento poderá ser reconhecido mais rapidamente pela justiça, enquanto outras questões do processo, como divisão de bens, pensão ou guarda de filhos, continuam sendo analisadas. Segundo a autora do projeto, a deputada Laura Carneiro, do PSD do Rio de Janeiro, a medida busca tornar mais rápida a dissolução do casamento e evitar conflitos prolongados entre os cônjuges.
10: Porque às vezes o casal continua sem se divorciar, impede que uma nova família seja constituída, ou pior, vira uma grande chantagem entre cônjuges que não é saudável, especialmente para as crianças.
9: Segundo especialistas, a mudança acompanha entendimento já adotado pelo Superior Tribunal de Justiça, que admite a decretação do divórcio de forma antecipada em determinadas situações. A especialista em Direito Constitucional, Adriane Folti, explica que hoje a separação do matrimônio depende apenas da vontade de um dos cônjuges.
11: Podendo então o divórcio ser decretado de forma direta e imediata, sem a anuência da outra parte, sem a sua concordância.
9: O projeto que permite ao juiz decretar o divórcio de forma imediata no início do processo judicial segue para análise do Senado se não houver recurso para análise.

0: Parlamentares no plenário da Câmara. Da Rádio Câmara de Brasília, Sofia Peçanha.
1: Meio Ambiente.
2: Proposta impede punição de dono de imóvel rural com incêndio involuntário. O repórter José Carlos Oliveira nos conta como está a análise do projeto na Câmara.
3: As comissões de Agricultura e de Meio Ambiente da Câmara dos Deputados aprovaram um projeto de lei que isenta de sanção ou embargo o dono de imóvel rural que tenha ocorrido incêndio involuntário. A proposta do deputado Lúcio Moschini, do PL de Rondônia, altera a lei que criou a Política Nacional de Manejo Integrado do Fogo a fim de proteger o proprietário rural nos casos de queimada na vegetação nativa sem intenção nem negligência. Relator na Comissão de Meio Ambiente, o deputado Nilton Tato, do PT de São Paulo, explica a situação em que ocorrerá a isenção de punição ao proprietário rural.
4: Se um proprietário de uma área for atingido por um incêndio que começou numa área vizinha, a legislação pode ter uma interpretação hoje que coloca ele no mesmo grau de responsabilização. Então, o que o deputado Moschini fez, e por isso é meritório o projeto dele, é de deixar muito claro de que aquele proprietário vizinho que foi atingido por um incêndio que não tem a responsabilidade, não venha a ter esta responsabilidade.
3: Nilton Tato fez ajustes pontuais no texto.
4: E o que a gente fez foi deixar mais explícito para que isso não venha causar algum dano, algum prejuízo, porque não é justo que um proprietário assuma dano de um crime que tenha acontecido em outra área e não na dele.
3: Falta apenas a aprovação da Comissão de Constituição e Justiça para a proposta ser encaminhada diretamente para a análise do Senado, sem necessidade de votação no plenário da Câmara. Da Rádio Câmara de Brasília, José Carlos Oliveira.
1: Previdência.
2: Comissão aprova projeto que institui auxílio para cuidador familiar. A repórter Maria Neves tem os detalhes da proposta.
5: A Comissão de Defesa dos Direitos da Pessoa Idosa da Câmara aprovou o projeto do deputado Marcos Tavares, do PDT do Rio de Janeiro, que institui auxílio financeiro de R$ 600 para cuidadores não remunerados de pessoas idosas ou com deficiência. Pelo texto, terá direito ao benefício cuidadores da família que residam na mesma casa de quem recebe o cuidado. O cuidador familiar também não poderá ter trabalho formal remunerado que impeça o cuidado. Além disso, deve estar com os dados atualizados no Cadastro Único do Governo Federal, o CAD Único, e a renda mensal de cada integrante da família não pode ultrapassar um quarto do salário mínimo. Hoje, esse valor equivale a R$ 425. O relator, deputado Heriberto Medeiros, do PSB de Pernambuco, ressaltou que em 2024 entrou em vigor a Política Nacional de Cuidados prevista em lei. Segundo explica, a norma estabelece diretrizes para profissionalização e apoio a cuidadores, além de reconhecer o cuidado como dimensão fundamental da proteção social. No entanto, a legislação não prevê compensação financeira para situações em que familiares assumem a tarefa de cuidar de um parente de forma integral e permanente. Na opinião do deputado, a remuneração por esse trabalho vai melhorar, inclusive, o bem-estar de idosos e de pessoas com deficiência.
6: Projeto que irá beneficiar, dar atenção àquelas pessoas da família que cuidam dos seus familiares por necessidade. As pessoas idosas, pessoa com deficiência que não tem condições de pagar a um cuidador, esse cuidador da família que está dando essa atenção irá ter o auxílio de R$ 600 para a sua sobrevivência, mas também para cuidar com atenção, com cuidado, com zelo que verdadeiramente merece a pessoa idosa e a pessoa com deficiência.
5: Ainda de acordo com o texto aprovado, o auxílio financeiro ao cuidador não remunerado poderá ser recebido mesmo por quem já conta com outros benefícios de programas de transferência de renda, como Bolsa Família. dia. Entretanto, a soma dos valores recebidos não pode ultrapassar um salário mínimo. Os cuidadores de famílias em que a renda de cada integrante seja maior que um quarto do salário mínimo poderão receber a metade do auxílio financeiro, no valor de R$ 300, por até 24 meses. A proposta que institui o auxílio para o cuidador familiar ainda será analisada pelas comissões de Previdência e Assistência Social, de Finanças e Tributação e de Constituição e Justiça. Da Rádio Câmara de Brasília, Maria Neves.
1: Habitação.
2: Comissão aprova projeto que beneficia mulheres com medidas protetivas no Minha Casa Minha Vida. A repórter é Silvia Munhato.
7: A Comissão de Desenvolvimento Urbano da Câmara aprovou o projeto que altera as regras do programa Minha Casa Minha Vida para beneficiar mulheres sob medida protetiva. Pelo texto, essas mulheres poderão financiar um imóvel pelo programa, mesmo que já possuam outra casa ou tenham recebido subsídios habitacionais anteriormente, condições que normalmente impediriam o acesso ao benefício. A proposta original focava no financiamento de reformas de segurança nas residências atuais das vítimas. O texto aprovado é o relatório da deputada Natália Bonavides, do PT do Rio Grande do Norte, que permite a compra de novas unidades. Segundo ela, a prioridade deve ser a retirada da vítima do local de risco.
8: Aquela situação dessa mulher vai permitir com que ela acesse de forma emergencial as políticas do programa Minha Casa Minha Vida. Isso é muito importante porque a gente está vendo um crescimento da violência contra as mulheres e um crescimento brutal.
7: O projeto que beneficia mulheres sob medida protetiva dentro do Minha Casa Minha Vida será analisado agora pelas comissões de Defesa dos Direitos da Mulher, de Finanças e Tributação e de Constituição e Justiça. Da Rádio Câmara de Brasília, Silvia Munhato.
1: Transportes.
9: Avança na Câmara projeto que permite a substituição das lâmpadas originais dos faróis dos veículos por modelos de LED. A repórter Júlia Lopes tem os detalhes.
10: A Comissão de Viação e Transportes da Câmara aprovou um projeto que permite a substituição das lâmpadas originais dos faróis por modelos de LED, independentemente da idade do veículo. Atualmente, o Conselho Nacional de Trânsito, o CONTRAN, proíbe a troca em carros que não foram projetados para esse tipo de tecnologia. Pelo texto aprovado, a substituição será permitida desde que as lâmpadas tenham certificação do Instituto Nacional de Metrologia, Qualidade e Tecnologia, o Inmetro, e que a instalação siga os padrões de segurança e regulagem definidos pelo próprio CONTRAN. O relator da proposta, deputado Zé Trovão, do PL de Santa Catarina, afirmou que o objetivo é ajudar principalmente proprietários de veículos mais antigos que hoje enfrentam dificuldades para encontrar peças compatíveis. Ele destacou que os benefícios do uso de LED podem trazer mais eficiência, durabilidade e sustentabilidade.
11: Você às vezes está viajando, queima uma lâmpada. Você chega num lugar, não tem lâmpada normal, o cara só tem lâmpada de LED. Você coloca, porque você não pode andar no escuro. Quando a polícia te para, você é multado por isso. E ele pode reter o seu veículo. Então o que nós estamos fazendo hoje é dando clareza a isso. O caminhão, ele pode ser feita a transferência de lâmpadas comuns para lâmpadas de LEDs, que além de ser mais eficaz, inclusive na iluminação, são lâmpadas que consomem menos energia. Então a gente está ajudando em vários sentidos. Primeiro, na sustentabilidade e também na visão do caminhoneiro, que é tão importante no nosso transporte.
10: A proposta que altera as regras atuais do CONTRAN sobre o uso de lâmpadas de LED em veículos segue agora para análise na Comissão de Constituição e Justiça. Da Rádio Câmara de Brasília, Júlia Lopes.
1: Ciência e tecnologia.
2: Projeto amplia recursos de acessibilidade na internet, em transmissões de vídeo e em jogos eletrônicos. A repórter Daniele Lessa nos traz quais as medidas.
12: A Comissão de Ciência, Tecnologia e Inovação da Câmara dos Deputados aprovou o projeto que amplia os recursos de acessibilidade na internet e em jogos eletrônicos para pessoas com deficiência. A proposta é da deputada Maria Rosas, do Republicanos de São Paulo, e altera o Estatuto da Pessoa com Deficiência para garantir mais inclusão no ambiente digital. Entre as medidas previstas, o projeto estabelece que empresas de jogos eletrônicos devem garantir, na medida do possível, o acesso comércio de pessoas com deficiência. O texto aprovado também prevê que transmissões de vídeo pela internet, inclusive videoconferências, ofereçam legendas em tempo real, janela com intérprete de Libras e opção de áudio com audiodescrição. Além disso, serviços de streaming e de distribuição de conteúdos audiovisuais na internet deverão apresentar planos de ação para implantar os requisitos de acessibilidade, com prazo de adaptação de até 10 anos. O relator na Comissão de Ciência, Tecnologia e Inovação, deputado Davi Soares, do Podemos de São Paulo, destacou o impacto social

0: medida.
1: Olha, eu creio que não vai ter nenhuma resistência, porque essa pauta é justa. Nós estamos falando aí entre 7,3% a 8,9% da população que tem deficiência, muitos deles deficiência visual. Precisavam fazer esse regulamento até para a indústria ter em base legal para poder prover. Certamente vai se tornar uma legislação aí há muito tempo esperada por esse grupo da população.
0: Segundo o relator, a proposta cria uma base legal importante para que empresas e plataformas digitais ampliem a oferta de recursos acessíveis, reduzindo barreiras ainda existentes no ambiente digital. O projeto, que amplia recursos de acessibilidade na internet, em transmissões de vídeo e em jogos eletrônicos, será analisado agora pelas comissões de comunicação e de Constituição e Justiça. Da Rádio Câmara de Brasília, Daniele Lessa.
2: Educação.
3: Avança na Câmara a proposta que muda a LDB para exigir das escolas a definição de uma estratégia de prevenção de acidentes e doenças. Confira na reportagem de Luiz Cláudio Canuto.
4: A Comissão de Integração Nacional e Desenvolvimento Regional da Câmara dos Deputados aprovou o projeto que exige estratégia nas escolas para prevenção de acidentes e doenças. A proposta altera a LDB, Lei de Diretrizes e Bases da Educação Nacional, que já prevê ações contra as drogas. A relatora na comissão, deputada Socorro Nery, do PP do Acre, manteve as mudanças feitas na Comissão de Educação. A versão original previa a criação nas escolas de comissões internas para prevenção de acidentes, doenças e violência. Mas o entendimento foi o de que as escolas devem ter autonomia para tomar as providências que acharem mais oportunas para cumprir suas responsabilidades.
5: Nós observamos que durante a pandemia de Covid-19, a escola passou a ser um espaço muito importante, não apenas porque ali também pode se disseminar muito rapidamente vírus, doenças, mas também como um espaço que pode e deve atuar na busca de novos comportamentos, novas atitudes, novos valores, cuidando devidamente da infraestrutura, dos brinquedos, do parque, da carteira escolar, portanto, olhando para todo o ambiente escolar e fazendo a devida prevenção para evitar acidentes e violências a crianças e adolescentes nesse ambiente.
4: O projeto foi apresentado pelo deputado Bruno Ganem, do Podemos de São Paulo, e ainda vai passar pelas comissões de Finanças e Tributação e de Constituição e Justiça. A proposta, em princípio, não precisa passar pelo plenário. Para virar lei, o projeto deve ser aprovado pela Câmara e pelo Senado. Da Rádio Câmara de Brasília, Luiz Cláudio Canuto.
2: Direitos Humanos.
3: A Comissão de Direitos Humanos da Câmara aprovou projeto que garante o uso de elementos culturais e espirituais em espaços públicos e privados. A repórter é Sofia Peçanha.
6: A Comissão de Direitos Humanos, Minorias e Igualdade Racial da Câmara dos Deputados aprovou o projeto que garante o direito ao uso de elementos culturais e espirituais por povos indígenas, comunidades quilombolas, povos e comunidades tradicionais e grupos de matriz afro-brasileira em espaços públicos e privados de uso coletivo. A proposta, apresentada pela deputada Célia Chacrabá, do PSOL de Minas Gerais, estabelece que itens como cocares, turbantes, tranças, vestes rituais, maracás e outros adornos simbólicos possam ser utilizados sem que isso resulte em restrição de acesso, constrangimento ou qualquer forma de discriminação. Durante a votação na comissão, a autora evidenciou a necessidade de proteger a diversidade cultural brasileira.
7: Mas dizer que a nossa identidade é a nossa principal vestimenta, as pessoas compram calça, tira calça, compram paletó de todas as cores, isso não muda a estética das pessoas. Ao mesmo tempo, isso é uma pressão monocultural. A nossa cultura na fotografia é expressão, porque as pessoas, por muitas vezes, a gente tem medo quando a gente perde uma identidade no aeroporto, quando perde uma identidade no meio do caminho. Eu tenho medo mesmo é de perder a nossa identidade ancestral, porque esse sim é o nosso principal documento.
6: O projeto reforça direitos já previstos na Constituição, como a liberdade de crença, a livre expressão cultural e a dignidade da pessoa humana, além de responder a casos de discriminação. Em seu parecer, o relator, o deputado Rimonte, do PT do Rio de Janeiro, afirmou que a proposição contribui para o fortalecimento da proteção jurídica dessas manifestações, ao explicitar garantias e induzir mudanças institucionais necessárias à prevenção de violações de direitos. A deputada Duda Salabert, do PSOL de Minas Gerais, concordou com o parecer do relator e acrescentou que o projeto garante o direito de existir no espaço público.
8: A cidade é um espaço de disputa simbólica, disputa cultural e disputa humanitária. Então, se os indígenas não podem ocupar os espaços,

0: com suas vestimentas, com a sua tradição, a cidade está dizendo que os indígenas não podem ocupar aquele espaço. Então, é um projeto sobre democracia, é um projeto sobre o direito à cidade.
1: O texto proíbe a discriminação em locais como aeroportos, escolas, hospitais, repartições públicas e estabelecimentos comerciais, além de prever que órgãos públicos e empresas prestadoras de serviços adotem medidas de capacitação de seus agentes para promover o respeito à diversidade cultural e étnica. O projeto vai ser analisado ainda pelas comissões da Amazônia e dos Povos Originários e Tradicionais e de Constituição e Justiça. Em princípio, não precisa passar pelo plenário. Para virar lei, a proposta precisa ser aprovada pela Câmara e pelo Senado. Da Rádio Câmara de Brasília, Sofia Peçanha.
2: Termina agora o Jornal Câmara dos Deputados, produzido pela Rádio Câmara, com trabalhos técnicos de Wellington Teles e apresentação de Paula Bittar e Val Monteiro. Boa noite.
3: A Voz do Brasil volta amanhã. Boa noite para você.
4: 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Boa noite.

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2: 10 e 4.
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4: Com Jean Martinazzo no microfone, você entrou em uma zona aonde o sentimento predomina. Seja muito bem-vindo ao Love Hurts, onde cada batida musical é um eco de lembranças, uma sensação intensa, uma narrativa possivelmente sua. Algumas lembranças são quentes como o som em dias frios, memórias que insistem em permanecer. Agora, deixe-se levar por esta melodia. Ela veio para te confortar. Amar pode ser doloroso, mas não nos equivocamos. Nós sentimos, nós enfrentamos, nós transformamos dor em melodia. E agora, deixamos a música expressar o que sentimos.

0: alguns amores terminam sem qualquer sinal prévio. Alguns finais se mantêm vivos em nossa lembrança. Por isso mesmo, ao som de sua sintonia, cada silêncio é também uma tentativa de respiração. Estamos indo para o intervalo, mas nossa história continua com você. Permaneça conosco, inspire-se e deixe a melodia seguir narrando o que ainda está por vir.
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8: 10:19.
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0: A gente voltou e nesse regresso persistem sentimentos que o tempo não é capaz de eliminar. Afinal, existem histórias que permanecem marcadas, mesmo tendo sido deixadas para trás. Apesar das cicatrizes e dos silêncios, permanecem valiosos ouvir aquilo que o coração guarda.

0: vezes tudo que precisamos é de um abraço. Porém, encontramos apenas o silêncio em momentos assim que a música acaba se tornando nosso refúgio. Se as memórias de hoje são difíceis de suportar, permita que elas fluam com a melodia desta música. Não é necessário segurar cada lágrima. Hora de uma pausinha rápida. Mas não te abandonaremos, não. Fique por aqui, porque vem aí mais uma música que fala direto no coração.
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3: 10:36.
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5: Retornamos e a saudade continua aqui conosco, sentado ao seu lado, calada, mas tão presente quanto sempre. É curioso como algumas memórias ficam mais nítidas quanto tentamos deixá-las ir. Contudo, há coisas que persistem em permanecer. Se as memórias são indeletáveis, deixamos que a próxima música suavize um pouco os sentimentos. Ouça essa.

novas músicas nos tocam profundamente, enquanto outras simplesmente reafirmam o que já conhecíamos. Logo, a próxima vai iluminar detalhes que tinham escapado à sua percepção.

0: Você segue no Love Hurts, onde cada intervalo ressoa com o sentimento. Às vezes é exatamente nessas paradas que o coração fala mais alto no silêncio. Hora de um intervalo curtinho. Fiquem por aqui. Em breve continuaremos.
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0: Cidade. 10h54.
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2: Regressamos e mesmo com o passar do tempo, existem mágoas que só aprendemos a tolerar. Algumas faltas ressoam mais fortemente do que qualquer presença. E se ainda dói, permita-se sentir ouvindo. Porque muitas vezes apenas uma melodia pode expressar as palavras que o coração já não consegue mais clamar.

0: Jean Martinazzo, em Love Hurts, cada música toca fundo na alma, enquanto cada interrupção é preenchida por um vazio cheio de palavras não ditas. Vamos dar uma pausa agora. É hora do intervalo. Não vá embora, retornamos em instantes.
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2: 11 e 12.
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4: Voltamos à cena. E se o coração apertou com a saudade no intervalo, não há motivos para preocupação. Aqui esse sentimento também ressoa. Algumas coisas são desvendadas pelo tempo. Outras só compreendemos quando ouvimos com o coração aberto. Que a próxima melodia prossiga falando por você.
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0: Você está no Love Hurts com Jean Martinazzo, onde cada faixa musical reflete um fragmento das emoções não resolvidas entre dois corações que nunca disseram adeus. Faça uma pausa conosco e aproveite o intervalo. Já voltamos.
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4: Você está no Minuto News. No cenário político e econômico, a análise da preferência feminina nas urnas aponta para uma tendência mais aparente que real. No mundo da tecnologia, a Samsung supera estimativas de lucro, impulsionada pela alta demanda por chips de inteligência artificial. E na saúde, um alerta importante: o hiperaquecimento em bebês pode causar quadros graves. Vamos aos detalhes das principais notícias.
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4: Começamos com a economia e a análise do comportamento político. A tendência de eleitoras votarem na esquerda, embora muitas vezes percebida como forte, é avaliada como mais aparente do que real. Levantamentos recentes indicam que o eleitorado feminino é um dos pontos de fragilidade para o candidato do PL à presidência, o senador Flávio Bolsonaro, do Rio de Janeiro. Essa avaliação política destaca a complexidade do voto feminino, que nem sempre se alinha a um único espectro político de forma consolidada, apesar das percepções iniciais. No setor de tecnologia, a Samsung anunciou resultados financeiros acima das expectativas de mercado. A gigante sul-coreana superou as estimativas de lucro, impulsionada pela forte demanda por chips de inteligência artificial. A divisão de memória da empresa registrou vendas recordes, especialmente nos segmentos DRA e NAND, componentes essenciais para servidores de inteligência artificial. A Samsung projeta a continuidade desse crescimento, refletindo o aquecimento do mercado de IA e a necessidade crescente por produtos de alta performance. Em saúde, um alerta importante para pais e cuidadores. O hiperaquecimento em bebês pode desencadear um quadro de choque, conforme a advertência de pediatras. Vestir os pequenos com roupas em excesso ou cobrir o carrinho com mantas, mesmo em ambientes com temperaturas amenas, são práticas que podem elevar rapidamente a temperatura corporal do bebê. Este quadro, se não identificado e tratado a tempo, tem potencial para evoluir de forma grave e rápida, exigindo atenção constante aos sinais de desconforto e cuidado com a vestimenta dos bebês.
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3: 11:49.

0: Eu não e você sim.
1: Revela!
2: Jorge Matheus, obrigado, cara.
1: Tudo bem, gente?
2: Coisa boa.
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0: Duduzão. Que honra demais poder estar aqui, viu?
1: Você tá doido.
0: Obrigado, gente. Obrigado. Obrigado.
2: Meia-noite e quatro.
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2: Não tem jeito, meu compadre. Vambora. Ela vacilou comigo, nós estamos aí. Tudo certo.

0: Coração partido!
1: Meia-noite e 20.
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1: Meia-noite e 20.

0: 6:33.
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0: 6:34.

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3: 1:33.

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0: 1:47.
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1: 1:54.
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3: 3:31.

Uma salva de palmas, Fabinho Melo.

0: 3:56.
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5: 4:17.
6: Eles dançam na sua versão Girls.

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0: tamo junto. Deus abençoe.
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0: 4:58. 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
1: Olá, olá, salve, salve, simpatia, boas vibrações pra você aí do outro lado do rádio. Tô chegando na sua sintonia, chegando com mais uma edição do nosso Clube da Viola, o clube que mais toca modão no seu rádio. Tem muita música boa, tem muito sucesso e claro que a sua companhia faz toda a diferença aqui no nosso Clube da Viola, tá? A partir de agora, já sabe, as melhores músicas sertanejas, as melhores modas de viola do Brasil. Com muito lançamento e modas para você matar a saudade. Então vem comigo, que além de tudo isso tem muita informação. Aumenta o volume aí. Tá começando mais uma edição do Clube da Viola.
2: Rádio Cidade 5 e 4.

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2: 5:17.
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0: 5:26.
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6: 5:31.
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8: Estamos de volta com o Clube da Viola no seu radinho. Vem comigo agora, tá trazendo esse aqui que é.
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3: 5:44.
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0: 5:55.
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0: 6 horas.
1: Senhor, no silêncio deste dia que amanhece, venho pedir-te a paz, a sabedoria, a força. Quero olhar hoje o mundo com os olhos cheios de amor, ser paciente, compreensivo, manso e prudente, ver além das aparências teus filhos como tu mesmo os vês, e assim não ver senão o bem em cada um. Fecha meus ouvidos a toda calúnia, guarda minha língua de toda maldade, que só de bênçãos se enche a minha vida, que eu seja tão bondoso e alegre que todos quantos se chegarem a mim sintam a tua presença. Reveste-me de tua beleza, Senhor, e que no decurso deste dia eu te revele a todos.
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4: Estamos de volta, Clube da Viola. Hora de música, hora de sucesso, hora de modão.

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0: 6:17.
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0: 6:24. 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

0: 6:34.
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2: 6:37.
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1: De volta com o Clube da Viola. Hora da última sequência musical do programa de hoje. E a gente separou pra começar.

0: Fechando aqui o nosso Clube da Viola de hoje, agradecendo o carinho, audiência e paciência. Grande abraço aqui do Rodrigo Souza. Até o próximo programa, se Deus quiser. Tchau, tchau, até lá.
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6: Cidade, 7:02. Bom dia, gente. Sextou por aí? Por aqui sextou, viu? Hoje é sexta-feira, menino. Dia 31/7/2026. Conhecido mundialmente como sexta-feira. Dia de alegria, de felicidade para alguns ou de um dia normal para outros, né? Sexta-feira é o dia tão esperado da semana para muitos. Hoje não é diferente, tá chegando, tá começando a sexta-feira e a gente tá assumindo o nosso Conexão Cidade, conectando você com as melhores e maiores músicas, grandes clássicos e sucessos, modão chegando para você, pra gente fazer aquela sexta-feira bacana, alto astral, e ó, sua participação é fundamental, viu? Então manda aqui no zap pelo 34996330983 ou me liga no fixo 3281-5800. Cidade FM feita para você. Eu sou o Lucas Araújo, tô chegando para fazer companhia até as 9 da manhã, pra gente fazer muita animação, muita música de qualidade, tem informação, tem minuto esportivo daqui a pouquinho e muito mais. Por aqui os bons dias já estão chegando. Alô Maria Aparecida, família Rodrigues. Bom dia, Luquinha. Escolhe uma música e manda pra família Rodrigues, especialmente pra você, gatinho lindo e maravilhoso. Beijos e põe meu nome no sorteio, que você juntamente com seus familiares tenha uma excelente sexta-feira iluminada por Deus. Amém, Maria. Obrigado, viu? Abraço também pra Sheilinha. Alô, Sheila. Tá ligadinho? Um forte abraço, meu amigo. Obrigado, viu? Pra você também. Maria Trindade tá mandando bom dia também. A Adriângela também tá chegando por aqui. Tá mandando bom dia, né, Adriângela? Fala comigo.
7: Bom dia, meu amigo Lucas. Toca aí pra nós uma do Milosmar.
6: Bom dia. Na hora, Adriângela. Afinal, por aqui vocês pedem e a gente toca.
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1: Não, aí o cara ligou lá na rádio e falou assim: não sei se você tá atendendo pedido. Eu falei: criatura do céu, atendendo eu tô. Eu só não sei se você tá preparado pra escutar. Segura essa moda aí, ó.

0: Cidade, 7h15, chegando Mato Grosso e Matias, idas e voltas. Gine Geno, amor de primavera, participações de Paulo e Paulino e Zezé de Camargo, Luciano, irmão da Lua, amigo das estrelas. Começando nossa sexta-feira, bora que bora.
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5: Ô, Lucas Araújo, bom dia, meu amigo. Como é que você está? Tudo bom? Nós também tá bom, graças a Deus. E aí, hoje sextou, né, Lucas? Vamos que vamos, né? Tomar um velho barreiro. Tô aqui no rancho, esperando vocês pra nós tomar um. Vamos.
6: Opa!
5: Você joga um parada dura pra nós aí. Falou, meu amigo. Tchau, obrigado.
6: Tchau, obrigado, Pico. Opa! Já segura a minha aí que eu tô chegando, viu? Abraço pra você, pra Tânia, grande abraço. Bora, bora, viu? Final de semana promete. Então vamos chegando pra você, trio Parada Dura, Barco de Papel. Abraço pro John Dias também chegando por aqui, mandando aquele bom dia animado, né, John? Tamo junto, meu irmão. Lucas, vencemos mais um mês. Certos de que daqui a nós, que até aqui Deus nos ajudou, né? Gratidão, pai. Bom dia, feliz sexta-feira. Obrigado, John. Tamo junto, meu irmão. Obrigadão mesmo, tá? A Mara também chegando, mandando aquele, ó, tem dias em que tudo o que a gente precisa é de um pouco de paz. Texto é um pouco.

0: pouquinho grande, mas é lindo, viu, Mara? Obrigado, tá? Abraço pro Cláudio também, Claudião, a Maura tá ouvindo a gente, sempre ligadinhos, conectados também. Vamos trio Parada Dura? Na sequência tem um Barreirito também chegando, um amigo Henrique Siqueira também tá por aqui, já mandando áudio, a gente vai ouvir, vai atender todo mundo. Afinal, hoje é sexta-feira, rapaz.
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0: 7h21.
1: Bom dia a todos. Uma excelente sexta-feira. Mais uma semana encerrando e o mês também, hein? Bora, bora. Amanhã começar mais um mês abençoado. Passando aqui pra desejar a todos um ótimo dia de trabalho. Toca uma música pra nós aí do Carlito e Baduí. Pra nós, por favor. Muito obrigado, hein?
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0: Cidade feita pra você, chegando mais módulo Rio Negro e Solimões. Toca pra gente Saudade Pulando no Peito, 7:35.
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7:42. Cidade 7:42, chegando agora o pedido da Cida Nunes, Gilberto e Gilmar, palavras de

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7: Cidade FM. Cidade 749. Estamos de volta. Alô, Alessandro. Tá chegando por aqui. Henrique Siqueira, Tânia Pico, Anael Júnior, Cláudio, John, Mara. Só tá ligadinho, tá sintonizado. Mandar um abraço especial pras panificadoras. Panificadora Veneza tá sempre na sintonia. Osmar Zé Aparecido, Panificadora Tradição, Massal Confeitaria, tá ouvindo a gente. Alô, Ermira. Abração também pra Panificadora Santo Antônio, meu amigo Preto, Gauchão Padeiro, todas as meninas ouvindo. Supermercado Hilário, Riquinho, Dona Alessi, sou Hilário, tá sempre ouvindo também. Obrigado pelo carinho, viu? Açougue, padaria, Secos e Molhados, tá ouvindo a cidade. Construção Civil marcando presença em peso por aqui. Anaelzinho já tá na sintonia. LVM Construções, Turma do GR, De Souza Construções, GN Construções também, né? Lá no Nova Esperança, a Maju Variedades. Alô, Rosana. Fórum, Segunda Vara, Rosália tá ouvindo também. 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Por aqui a Tailane tá chegando, tá pedindo moda. Bom dia, Lucas. Espero que sim, tô ótimo, viu? Tem como passar a música Além do Sol, Além do Mar com Renan Raí? Claro. Já a gente toca pra você, viu, Tailane? Nesse bloco ainda. Antes, só vamos atender rapidinho o pedido aqui da nossa amiga Rosângela. Tá ouvindo a gente lá no bairro Paineiras. Alô, Lucas, aqui é a Rosângela. Gostaria de ouvir a música Amado Batista, Agora ou Nunca Mais. Falo aqui do bairro Paineiras. Agora, viu, Rosana? Obrigado, tá? Bora de Amado Batista, então. Hoje é sexta-feira.

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4: Muito bem, começando mais um Minuto Esportivo, trazendo para você tudo do mundo do esporte, as últimas notícias, jogos de ontem, jogos de hoje e muito mais. Você encontra comigo a partir de agora no Minuto Esportivo. Morre Franco Baresi, lenda do Milan e da seleção italiana. Procuramos meias para Ancelotti. Conheça as promessas do setor. Cruzeiro vence o Curitiba e cola no G5. Oitavas da Sula tem duelo brasileiro. E um jogo ruim e triste de ver, Corinthians empata com o Atlético Paranaense sem gols. E veja os melhores momentos com gols, expulsões e queda do Grêmio na Sul-Americana. No futebol internacional, árbitro Vilmar Rondan empurra argentino paredes durante discussão em jogo do Boca Juniors. E Vozinha não viaja para o Chile, causa incerteza sobre acerto com Colo-Colo. E no Corinthians, roda elenco, mas perde Yuri Alberto. Gerson e Matheus Pereira comandam, mas ataque precisa reagir. E Barcelona investiga por assédio a Julian Álvarez. Nos jogos de ontem pelo Campeonato Brasileiro, o Cruzeiro venceu o Curitiba por 1-0. Pela Sul-Americana, o Bolívar surpreendeu e venceu, eliminando o Grêmio da Sul-Americana. Destaque também para o Boca Juniors, que passou do Ognis nos pênaltis por 4-3. Esse foi o nosso Minuto Esportivo, a gente volta na segunda-feira com muito mais.
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2: Cidade, 8:21, estamos de volta no Cláudio. Cláudia Mal. Maura Sebastiana, tô ouvindo lá no Olaria. Ô Lucas, manda pra gente aí, todo mundo menos eu. Agora, chegando pra você então.

aviso só, pessoal.

0: 8:25.
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2: Edson Hudson.
3: Edson Hudson.
2: Meus amigos.
4: Bruno, fala, Edson. Já teve amor de ping-pong na sua vida?
5: Mas é muito bom pra ver isso.

0: mesma história comigo.
1: Ah, você tá brincando.
0: Eu não. Que mulher maravilhosa. Não,
2: a gente

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7: Minuto Esportivo no ar, e a gente já chega com o que há de mais importante no universo do esporte. Para começar, as grandes manchetes que movimentam o cenário. No mundo das lutas, uma parceria de peso promete agitar o mercado. A PFL, uma das principais organizações e forte rival do UFC, se uniu à empresa de Jake Paul para formar uma nova gigante no esporte. E do octógono para os gramados, o noticiário do futebol brasileiro com foco no Flamengo. O clube carioca está avaliando uma proposta que pode envolver uma troca de jogadores com o Zenit, buscando a contratação de um atacante da seleção brasileira.
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7: Agora, os detalhes de cada informação que a gente trouxe. A PFL Professional Fighters League, que já é reconhecida como a principal rival do UFC, selou uma importante parceria. Ela se juntou à Most Valuable Promotions, que é a empresa do conhecido boxeador e influenciador Jake Paul. Essa união tem um objetivo claro: criar uma nova e poderosa gigante dentro do universo das lutas. E essa nova força já começou a mostrar a que veio, chamando bastante a atenção do mundo do MMA logo em seu primeiro card de eventos, indicando que vem muita novidade por aí. Mudando para o futebol e as movimentações no mercado da bola. O Flamengo segue atento às oportunidades de reforçar seu elenco, especialmente o setor ofensivo. De acordo com informações divulgadas por um jornalista, o rubro-negro está estudando uma estratégia para concretizar a contratação do atacante Luiz Henrique. Para isso, o clube da Gávea avalia a possibilidade de oferecer o volante Everton Araújo, que tem 23 anos, ao Zenit da Rússia. A ideia seria incluir Everton Araújo como parte parte do acordo para trazer Luiz Henrique, que, vale lembrar, já teve passagens pela seleção brasileira. O Flamengo continua trabalhando nos bastidores para tentar viabilizar essa negociação e reforçar ainda mais o time.
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7: Com essas notícias do esporte, a gente encerra mais uma parte do Minuto Esportivo. Um abraço e até a próxima.
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8: Cidade, 8:35 nessa manhã de sexta-feira. Pra você que tá chegando, tá sintonizando. Muito obrigado pela sua companhia. E aí, tá tudo certo pro churrasco de hoje? Já chama a gente, viu? Eu levo a boca e a pessoa, gente. Dinheiro não tenho. Hoje é 31, tá? É final de mês. Tô quebradinho. Mas à disposição de ir até você, eu vou, tá bom? É só chamar, tá? Hoje é dia pra você que tá pretendendo tomar um chazinho da confusão. Como já dizia nossa amiga Mariana Mota, tá liberado, viu? Tem gente que já tá começando desde quarta, né? Já começa na quarta, fala assim, tô esquentando pro final de semana. Aí na quinta, tô rebatendo de quarta. Na sexta, rebate de quinta. Aí vai virando um frege, vai virando um trem esquisito, uma bola de neve, o pessoal gosta, né? Eu falo que eu já fui desse, viu, gente? Eita, hoje eu só faço levantamento de mamadeira. Ô, Voz Marley, bom dia pra você, viu? Ó, pra hoje, Lucas, desejo um lindo dia repleto de presença de Deus, assim eu sei que nada irá te faltar. Amém, Voz Marley. Amém, que isso ocorra em coração de todos os nossos que estamos ouvindo a Rádio Cidade FM hoje. Só depende dele, tudo pra ele, tudo por ele, tudo com ele. E o resto só depende de você, viu? Faça acontecer, tá? Tenha fé, não, independente da sua religião, a gente não faz apologia à religião aqui, independente da sua crença, sua religião, o importante é você crer nos seus próprios fundamentos, né? E ter as suas próprias consciências. Alô, Valmir Leandro, tamo junto, meu irmão, tá ligadinho com a gente aqui. Lucas, trágico o que aconteceu com o Yuri Alberto, né? Ancelotti vai ter que esperá-lo para convocar. Vixe, Valmir, sei não, viu? Sei não sei se ele vai não, viu, Valmir? Deixa quietinho lá, né? A gente não torce pra machucar nunca, jamais, né? Outra pessoa, outro ser humano, mas deixa lá, 2030 é meu menino Hendrick, que vai ser o camisa 9 da seleção. Cola em mim que é boteco. Vixe, ruim, Leonardo. Vamos baixar aqui, já toco pra você na sequência, viu? Abraço pra Kelly Gonçalves, tá ouvindo? Alô, Kelly! Cadê o café, mulher? Abração pra Tatá, pra Jéssica também, grande abraço. Vamos de Marília Mendonça, Leão, chegando pra você na sequência. O Ricardo tá rindo de mim aqui, né, ô? Ei, Ricardão, tamo junto, meu irmão.

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9: Cidade, 8h49. Estamos de volta, estamos chegando com a Cidade FM feita para você nesta sexta-feira aconchegante por aqui. Para você que tá ligadinho, tá sintonizando agora, tá no som do carro, tá no comércio local, tá ouvindo aí no som do carro cortando as BRs, tá nas cidades vizinhas, Triângulo Mineiro, Goiás, Paraná. O pessoal tá ouvindo longe, né, rapaz? Que maravilha! E no Tocantins também, é isso mesmo, Larissa? Maravilha, hein? Obrigado, tá? Pela participação, seja muito bem-vinda. Ela falou assim: Lucas, bom dia, tudo bem? Queria pedir uma música e dedicar para o Lucas Moreira, no Frigorífico Raça. Alô, Frigorífico Raça, tá ouvindo a gente aí? Tocantins, é isso mesmo? Maravilha, é o bairro ou é no estádio Tocantins? Onde vocês estão ouvindo, gente? Um alô pra nós aqui, tá? Prazer ter você aqui, viu, Larissa? Ora, já chegando aqui, ela pediu Mato Grosso e Matias, Enquanto o Sol Brilhar. Essa é linda demais. E antes, quero passar um recadinho pra você que tá ligadinho, tá ouvindo a Cidade FM, lá no nosso Instagram, tá rolando muitos sorteios pra você dos Dias dos Pais, viu? Ó, tem barca de sushi, tem uma lavagem completa da Acura Lavanderia, tem sorteio da Top Móveis, tem sorteio da FM Calçados também, tem sorteio da Nova Era Variedades, tem sorteio a rodo pra você lá no nosso perfil oficial Cidade FM Underline Tupaciguara. Então corre lá pra você ficar de fora, perder nada que tá acontecendo na Cidade FM, porque muitos sorteios lá do Instagram são feitos por regras. Então você tem que seguir a regrinha, tem que marcar os amigos, seguir nos comentários e marcar as empresas que estão patrocinando os brindes junto com a Cidade FM, ok? O pessoal tá esquecendo dessa regrinha aí, tá? O pessoal de sushi aí, principalmente, tem que marcar dois amigos e marcar a empresa, tá? Se chegar o dia do sorteio, a gente for checar as regrinhas, se tiver faltando um requisito, não vai ser o ganhador, tá bom? Então, bastante cuidado aí na hora de você participar e seguir as regrinhas lá no nosso Instagram. Então corre lá, não fica de fora não. E tá chegando mais brindes, né? Calçados Triângulo também mandou brinde pra nós, né? Calçados, abraço aí pro Caio, pra Rose, Grazi, Nunes.

Ana Júlia, galerinha tá ouvindo aqui, Pé Calçados também, grande abraço. Alves Supermercado mandou um kit churrasco, rapaz. Opa! Esse aí até eu tô na briga, viu? Vocês participam, gente. Tem carne, tem carvão, tem guaraná, tem cerveja. Pensa que maravilha. Abração aí pro meu parceiro Luan, lá do Alves Supermercado. Grande abraço. Tamo junto, hein? Não fica de fora não, e ó, tô descolando mais uns bons aí pra nós, viu, gente? Vocês ficam ligadinho na sintonia, participa dos programas, tá vindo coisa boa por aí, tá? Então vambora de Enquanto o Sol Brilhar, e eu tô ficando por aqui, eu volto às 13 horas com o nosso Voo Livre e muito mais sertaneja pra você. Tchau, abraço, beijo e fui!

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4: E aí, galera antenada, que bom ter você por aqui, na sintonia da gente. Eu sou Andressa Pires e tô chegando com toda a energia para a primeira parte do seu Drops News. O programa que te deixa por dentro de tudo que rola no mundo da música, com as notícias mais quentes e os babados que você não pode perder. Se liga só na manchete que a gente abre a nossa parte. Aula de Marketing e Visão Artística. Diz Lari sobre compor 6 faixas para Equilibrium. Isso mesmo, a compositora Lari, que arrasa demais, é a mente por trás de nada menos que 6 composições do álbum duplo Equilibrium, da nossa diva Anitta. E olha, a Lari não poupou elogios à carioca, viu? Ela descreveu todo o processo como uma verdadeira aula de marketing e visão artística. Ou seja, um trabalho incrível em parceria. Que bomba, hein? E essa foi só a primeira parte do nosso Drops News. Já já eu volto com mais no Drops News. Não sai daí.
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8: Olá, meus amores. Que alegria ter você aqui sintonizado na nossa energia boa. Eu sou Letícia Leal e já estou pronta pra guiar você nessa jornada astrológica maravilhosa do Guia Astral.
2: Áries, Touro, Gêmeos.
8: Começamos com Áries. Olha, há um desgaste emocional com uma pessoa que interfere em suas emoções. O dia pede a adoção de posturas mais firmes com as pessoas do seu convívio. Fique atento, porque documentos ou verdades podem não estar totalmente alinhados para todos. A situação pede de você sabedoria e equilíbrio emocional, viu? Cor do dia, roxo. E o seu número da sorte é o 31.
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8: Taurinos, este pode ser um dia bem desgastante para tratar de acordos financeiros. Essa situação mobiliza amigos ou grupos onde você atua. Então, muita atenção com o risco de roubo ou perda de dinheiro. É super importante agir com ética e formalizar bem todas as ideias que forem discutidas. Sua cor é laranja e o número da sorte, 56.
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8: E para Gêmeos, meus queridos, prepare-se, porque você

0: Passa por um verdadeiro teste de fogo, onde a sua postura será colocada à prova. É possível que você seja julgado pelo que fez ou falou, então muita atenção com as palavras e evite entrar em brigas desnecessárias, tá? Daqui a pouco eu volto com as previsões para os próximos signos. Continue com a gente no Guia Astral.
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2: E 12.
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4: Bom dia, são 9:13. Tá começando pra você o nosso encontro marcado. E é claro, eu não posso deixar de falar uma importante notícia aqui de hoje. Hoje é dia do chazinho da confusão, do todinho gelado, da água que o passarinho não bebe, mas que eu beberei. Vamos que vamos, bora que bora, que a gente vai começar muito, muito bem hoje com o Diego Vitor Hugo BG A Cura. Você sabe que hoje tem sorteio e já sabe como fazer para participar, mas no próximo bloco vou relembrar vocês, tá bom? Combinado? Vamos que vamos.

0: deixou na voz.
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4: E aí, galera plugada, Andressa Pires na área com toda a energia e já estamos no ar com um plugado.
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4: Olha só, o assunto que tá bombando nas redes é a carta de despedida de Elian Matti.
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4: Isso mesmo, gente. Elian Matti, que a gente conhece do tempo de Record TV, pegou todo mundo de surpresa ao publicar uma carta de despedida no Instagram. A postagem, feita na conta oficial dele, logo causou um burburinho enorme. Amigos e familiares ficaram super preocupados e a repercussão foi imediata, com todo mundo querendo saber o que realmente aconteceu e como ele está. Uma situação delicada que mobilizou muita gente nas redes, gerando uma onda de apoio e, claro, muita curiosidade sobre os desdobramentos. Mas não sai daí não, o Plugado volta já já com mais novidades para você.
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11: Estamos de volta com o Guia Astral e chegou a hora de conferir mais previsões para o seu signo.
5: Câncer, Leão, Virgem.
11: Agora vamos falar de Câncer. Atenção redobrada ao que viu ou ouviu. Situações tumultuadas afetam seu equilíbrio e produtividade. Informações importantes se revelam. Use-as com consciência. Cor, branco. Número 12.
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11: É a vez de Leão. Seus projetos caminham, mas examine os passos no afetivo ou com filhos. Informações o tocam, pedem posturas. Seja sábio e coerente. Cor, vinho. Número 44.
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11: Chegamos ao signo de Virgem. A lua cheia ajuda a avaliar suas metas. Há confusão em decisões familiares e de relacionamento. Atenção com documentos e informações. Seja ético e sábio. Cor, prata. Número 59. Daqui a pouco eu volto com as previsões para os próximos signos.
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0: Cidade FM, são 9h23. Hoje cheguei um pouquinho na correria porque eu tô aqui com a dona Lindalva, que tem uma história muito linda que a gente vai acabar contando aqui em algum momento, viu, dona Lindalva? Um abraço para você. E é isso mesmo, pessoal. A gente vai falar depois um pouquinho mais tarde e vamos ver o que a gente consegue fazer de diferente na vida dos outros, hein? Logo no finalzinho da semana, depois da semana começando, a gente consegue fazer tudo de bom também. Olha só, sextou, né? Nesse sábado, nessa sexta-feira maravilhosa, olha só tanto que eu tô louquinha aqui da cabeça. Hoje tem café mais sabor de Minas e também tem espaço livre. Para participar, vocês já sabem muito bem, é só mandar aquele sextou, bebê, e pronto. Já concorre a esses brindes maravilhosos. Bem que eu tô esperando vocês, tá chegando um Cleiton e Romário com curvas. E olha só quantos meus ouvintes são incríveis, né? É só lembrá-los da regra. Olha aqui o que já aparece, ó. Tenho certeza que a Adriângela mandou um sextou, bebê.
1: Ô, bebê!
0: Sextou, bebê. Um beijo pra você. Vamos que vamos. Bora que bora.

0: bebo, você beija.
1: Vamos também.
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6: 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As manchetes que repercutem agora no Brasil e no mundo. No Rio Grande do Sul, a disputa pelo governo registra um empate entre Juliana Brizola e Zucco. No cenário econômico, o petróleo recua apesar da escalada das tensões entre Estados Unidos e Irã, de olho na OPEP+. E na área da saúde, pesquisas recentes indicam que proteínas vegetais pouco estudadas podem melhorar significativamente a saúde intestinal.
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6: Começamos pelo cenário político nacional, com as atenções voltadas para o Rio Grande do Sul. A disputa pelo governo do estado segue com um desfecho incerto. Os candidatos Juliana Brizola e Zucco aparecem em uma situação de empate, conforme indicam as últimas análises. Essa paridade nas intenções de voto sinaliza que a eleição gaúcha será uma das mais acirradas do país, exigindo um esforço redobrado das campanhas para conquistar a preferência do eleitorado. O cenário aponta para uma reta final de muita mobilização e estratégias focadas em cada voto. Seguimos para o mercado internacional, onde os preços do petróleo operam em queda. Essa movimentação acontece em um pregão volátil, mesmo com a escalada das tensões entre Estados Unidos e Irã. A expectativa do mercado está voltada para um possível aumento da produção da Organização dos Países Exportadores de Petróleo e Aliados, a OPEP+. Observadores apontam que a decisão do grupo sobre os níveis de oferta terá um impacto direto nos valores globais do barril, influenciando a economia mundial em um momento de instabilidade. E na área da saúde, uma boa notícia chega com novas descobertas. Pesquisas científicas recentes revelam que proteínas vegetais, muitas delas pouco exploradas até agora, podem trazer grandes benefícios para o nosso corpo. Esses estudos mostram que tais proteínas estimulam a produção de compostos associados diretamente à saúde do intestino e do metabolismo. A descoberta abre novas perspectivas para a nutrição e o desenvolvimento de dietas mais eficazes, focando em fontes vegetais para promover o bem-estar geral e prevenir doenças relacionadas.
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12: Estamos de volta com o Guia Astral. Vamos conferir agora as previsões para mais 3 signos do zodíaco.
11: Libra, Escorpião, Sagitário.
12: Agora é a vez de Libra. Seu novo posicionamento pode gerar julgamentos. Atenção às posturas com quem interfere no trabalho. A informação deve circular com verdade e justiça. Cor, verde, número 01.
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12: Seguimos com o Escorpião. É preciso adequar investimentos e avaliar ganhos materiais. Suas decisões valorizam seu reconhecimento. Se tiver filhos, examine os limites financeiros. Cor, rosa, número 25.
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12: E chegamos às previsões para Sagitário. Fale o que sente para uma pessoa importante. Uma nova postura é necessária para curar sentimentos e expectativas. Atenção, seja verdadeiro consigo e ético. Cor, azul, número 60. Daqui a pouco estaremos de volta com as previsões finais do Guia Astral. Não saia daí.
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0: cidade. É isso aí, tô de volta com você aqui na 98,3. Rapaz, que história bonita, né?
1: Linda!
0: Ainda não contei pro pessoal, tô esperando pra saber se a alma caridosa quer que a gente fale, né? Se a gente pode contar essa história, por isso que até então, né, a gente gravou até um videozinho aqui, mas tem um anjo abençoado aí que nos ajudou a fazer uma coisa incrível hoje, né? E é isso, vamos que vamos, bora que bora. Tô muito feliz que o dia tenha começado dessa forma.
1: Desse jeito, sextou desse jeito é bom demais, né?
0: Nossa, que é isso?
1: Que bom, fiquei feliz também, emocionada, inclusive.
0: É bom demais, vamos que vamos. Pessoal, hoje tem pra vocês até mandar um grande abraço pro Álvaro, representante do Café Mais Sabor, que hoje tem brinde do Café Mais Sabor de Minas e também lá do Espaço Livre. Pra participar, tem que mandar o áudiozinho dizendo sextou, bebê. Se não mandar o áudio, não tá valendo, tá bom? No caso, o Tito Carolina me ligou aqui, sabe? Ele falou pelo telefone, eu aceito. Desse jeito
1: eu aceito. Sextou, bebê!
0: Ah, hoje é disso que eu preciso, tá chegando. Tá chegando o Zezé de Camargo, Luciano. Hoje é o dia do chazinho da confusão. Eita, me escapa não, viu?
1: Não.
0: Não trabalho amanhã? Quem que é amanhã?
1: É eu!
0: Ah, que pena. Poderia ser pior.
1: É.
0: Poderia ser eu.
1: É.

0: grande Gustavo Lima, meu amigo. Tudo bem?
1: Obrigado, amor.
0: Que honra ter você aqui.
1: Que alegria estar com você, você, querido.
0: 50 anos de carreira.
1: 50 anos de carreira.
0: Você, viu, obrigado.
1: Não é pra qualquer um, não. Eu espero que um dia eu possa fazer pelo menos a metade disso, irmão.
0: Parabéns. Espero que esteja lá com você.
1: Deus abençoe. Muita, uma salva de palmas. Amado Batista, o nome dele. Amado, Deus te abençoe.
0: Paz, meu amigo Gustavo Lima. Obrigado. 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
5: Estamos de volta para a última parte do Guia Astral. Vamos conferir as previsões finais do zodíaco.
4: Capricórnio, Aquário, Peixes.
5: Chegou a vez de Capricórnio. Cuidado com informações, confissões ou documentos que dificultam sua atuação. Expresse-se, mas prepare-se para emoções ao redor. Cor, bege, sorte, 17.
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5: Agora para Aquário. Autoestima e afetivo à prova.

0: Avalie-se para encontrar seu valor. Desafios em material, projetos, amizades. Cor, cinza. Sorte, 39.
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0: Peixes. Situações familiares exigem postura. Informações podem deixá-lo vulnerável, dificultando interações. Documentos ou regras, negligenciar afeta a carreira. Cor, coral. Sorte, 7. Foi um prazer estar com você em mais uma edição do Guia Astral. Muito obrigado pela companhia. Espero você no próximo programa com novas previsões e muita energia positiva. Até a próxima.
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0: Bom dia. Sextou.
1: Sextou, bebê. Tem jeito não, hein? Olha, tem um monte de áudio aqui de alguns segundos que eu vou, na sorte aqui, eu vou mandando, ó.
2: Bom dia, Mariana. Sextou, bebê.
1: Sextou, bebê. Tá vendo que eu conheço quando é um sextou, bebê? Não tem jeito não. Um bom dia também especial aqui pra Solange. Vamos que vamos, sextou, bebê. Hoje é dia do café mais sabor de Minas por aqui e também um brinde lá do Espaço Livre. Ó, a voz Marlene e Max, vamos ouvir.
3: Sextou, bebê. Vamos que vamos e bora. Vamos que bora.
1: Tem jeito não. Um beijo pra você, essa lindona maravilhosa. Tem um áudio do Rodrigo aqui. Será que é? Vamos ver se é.
4: Bom dia, Mariana Mota. Sextou, bebê.
1: Sextou, bebê. Tem jeito não? Ana Paula Vieira também tá participando com a gente. Bora ouvir.
5: Sextou, bebê. Quero participar do sorteio.
1: Opa, anotado já, viu? Vamos que vamos. Olha só, será que tem mais gente por aqui sextando com a gente? Deixa eu ver. Rapaz, mandar um abraço também especial aqui pro Osmar Lambreta. Tá sempre aqui pra ouvir aquela moda bruta, rústica e sistemática. É, o Reinaldo pediu pra mandar uma música lá na Fazenda Arueira. Gustavo Lima, calcinha de renda, a gente vai procurar aqui agora. Na verdade, a gente vai começar com uma moda assim, que essa moda aqui é feia, né? Nossa, chega a ser humilhante ouvir essa moda aqui, tá? Especialmente pro JS, pra Thelminha, pra quem gostar dessa música maravilhosa, perfeita.
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1: 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Em sequência, então, pra Fazenda Arueira, o Gustavo Lima com calcinha de renda pra vocês.

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8: Estamos no ar com o Minuto Esportivo. A sua dose diária de informações do mundo da bola. Sempre com o melhor do esporte para você. Vamos direto para as manchetes que agitam o cenário esportivo internacional. O Barcelona faz proposta por Eli Junior Kroupi, após não conseguir avançar nas negociações por Julian Álvarez. Ibrahim Baye surge como uma opção de peso para dois gigantes da Inglaterra, Liverpool e Manchester City.
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8: Começando com os detalhes da notícia do Barcelona, o clube catalão segue ativo no mercado de transferências em busca de um substituto de peso para o seu centroavante, Lewandowski. Depois de demonstrar um forte interesse no atacante Julian Álvarez, as conversas e negociações com o jogador não evoluíram como o esperado pela diretoria do Barça. Com essa reviravolta, o Barcelona redirecionou seus esforços e agora fez uma proposta oficial pelo jovem jogador Eli Junior Kroupi. Essa movimentação estratégica mostra claramente a intenção do clube em reforçar seu setor ofensivo para os desafios das próximas competições, buscando um atleta que possa se encaixar no esquema tático. Agora, sobre a movimentação no mercado europeu que envolve o jovem e promissor Ibrahim Baye. O atleta, que atualmente joga em um time francês, tem seu contrato previsto para se encerrar em junho de 2027. No entanto, Baye já reportou diretamente para a diretoria parisiense, ou seja, para o comando do seu atual clube, que tem a firme intenção de deixar a equipe antes do término do vínculo. Essa decisão, claro, o coloca no radar de grandes potências do futebol, e ele surge assim como uma opção bastante procurada por dois dos principais times da Inglaterra, o Liverpool e o Manchester City, que observam com muita atenção e interesse toda a situação do jogador e seus próximos passos.
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8: E com essas informações quentinhas e importantes sobre o futebol europeu, a gente encerra esta parte do Minuto Esportivo. Agradeço a sua companhia e a sua audiência e a gente se encontra na próxima parte do nosso programa, com muito mais novidades e análises. Um grande abraço e até lá.
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10: Isso aí, são 10 horas e 9 minutinhos, bebê. Olha só, gente, tem uma participação aqui muito especial dela que gosta das músicas que eu gosto também.
11: Ana, bom dia.
10: Bom dia. Estão,
11: bebê? Vamos que vamos. Saca uma música bem bonitinha pra nós, Mariana. Põe eu nos brindes.
10: Opa.
11: Meu nome nos brindes.
10: Anotado, viu?
12: Bom dia, Mariana Mota.
10: Bom dia.
12: Sextou, bebê. Queria estar pedindo a música Retrovisor do Gustavo Lima. Queria dedicar a vocês aí da rádio, pro meu marido, Kaique Freitas. E para quem gostar da música, quero participar do sorteio, hein? Bora, bora. Vamos que vamos.
10: Vamos que vamos. Olha só, então tá chegando agora, Mari. Um beijo para você, um beijo para esse meu amigo do coração, Kaique Freitas. São 10 horas e 10 minutos, horas iguais. Momento de você fazer um pedido especial, ter fé que vai acontecer. Vamos que vamos, hein? Um lugarzinho na sua cama é a próxima com João Bosco e Vinícius. Vem participar aqui na 98,3, mandar o seu sextou bebê e participar do sorteio do café mais sabor de Minas e também um brinde lá do Espaço Livre. Só tem...

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7: Cidade, o que que eu faço agora, hein? Tá chegando o Dilcinho pra você, quero mandar um abraço especial pro Osmar, pra Tida Costureira, pra Lidiane também, pra Adélia. Eu acho que a Adélia gosta de uma Marília Mendonça e a gente vai passar logo em seguida, viu?

Dessa vez não deu dor de cabeça. Desliguei o celular. Que surpresa você por aqui. Mas surpresa de verdade.

0: Raimundozão. Que honra demais poder estar aqui, viu?
1: Você tá doido.
0: Obrigado, gente. Obrigado.
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1: Você está no Minuto News. No cenário político do Ceará, uma pesquisa Quaest indica a vitória de Ciro Gomes no primeiro turno, caso as eleições fossem realizadas agora. No mercado econômico, a credibilidade do Federal Reserve, as Big Techs e os dados dos Estados Unidos estão no foco dos investidores. E no agronegócio, a baixa oferta continua a sustentar os preços do boi gordo, mesmo com a lentidão nas negociações.
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1: Vamos aos detalhes. Uma pesquisa recente da Quaest aponta que Ciro Gomes venceria no primeiro turno no Ceará se as eleições fossem realizadas neste momento. O levantamento avaliou diferentes cenários políticos no estado, destacando a forte atuação do candidato em sua base eleitoral. Os dados da Quaest são considerados relevantes para a análise do panorama político cearense, influenciando as estratégias de partidos e pré-candidatos. A pesquisa reflete as tendências atuais do eleitorado, mostrando como as preferências estão se consolidando entre os votantes. No cenário econômico, a credibilidade do Federal Reserve, as grandes empresas de tecnologia e os dados dos Estados Unidos seguem no foco dos investidores. As taxas dos treasuries de longo prazo continuam em alta, exercendo uma pressão significativa nos mercados globais. Essa elevação puxa para cima os custos de empréstimos e afeta diretamente a avaliação de ativos de risco. O cenário demanda atenção para as próximas decisões do Fed e para a performance das Big Techs, que podem ditar o ritmo da recuperação econômica. Por fim, a baixa oferta de gado para abate continua a sustentar os preços do boi gordo, mesmo com a lentidão nas negociações. A disponibilidade de animais para abate segue pouco expressiva, uma característica marcante neste período. Essa escassez de oferta é um fator crucial que impede uma queda nos valores, mesmo com a demanda não tão aquecida no mercado. Os pecuaristas, diante da menor oferta, conseguem manter os patamares de preço, impactando a cadeia produtiva e o consumidor final.
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0: Cidade FM, são 10 horas e 37 minutos. Começa agora para você o Informativo 190. Bom dia, Fernando de Ângeles. Bom dia, Agnes Fidelis e Lucas Araújo.
1: Já começa rindo, né? Ela mais a Agnes, acho que aqui tricotando, Lucas, acho que ela fica falando mal de nós.
0: Você fala mal de todo mundo.
1: Minha orelha tá vermelhinha.
0: Bom dia, Mariana. Bom dia, Fernando. Bom dia, Lucas.
1: Bom dia, Mariana. Bom dia, Fernando. Bom dia, Agnes. Bom dia, Lucas.
2: Bom dia, Fernando, Agnes, Mariana.
0: Parabéns.
1: Olá, menina.
3: Não é você, porque aqui a gente não falou.
2: Outras ações de defesa social na Giovani Alves da Silveira, no Nova Esperança.
1: Cumprimento de prisão na rua.

0: Geraldo Alves de Faria, no Morada Nova.
1: Outras ações em defesa social na Avenida das Jasmins, Jardim do Lar.
0: Sobrou pra você.
2: É, vamos lá. Invasão de dispositivo informático na rua Laerte Araújo, no Paineiras. Uma mulher compareceu à unidade policial informando que suas contas bancárias foram utilizadas por golpistas em transações fraudulentas relacionadas a um estelionato registrado anteriormente, no qual outra pessoa foi vítima. Em razão dessas movimentações, as contas da comunicante foram bloqueadas pelas instituições financeiras. Ela afirmou não conhecer os autores do golpe e busca registro dos fatos para as providências cabíveis.
0: Só isso, Agnes?
2: Somente isso, graças a Deus.
0: Então foram aí as informações da Polícia Militar. Foi você ou a Agnes que fez hoje?
1: Foi a Agnes. Foi a Agnes é a garota do.
0: Agora ela que é a oficial.
1: É. Boletim é ela.
0: Você tá por dentro de tudo que é da polícia, né?
3: É. Deixa eu te falar.
0: Você já é da área mesmo, de segurança mesmo.
3: É.
0: Quê? Que você tá rindo?
1: Que? Não, só dizer, né? Ontem o pessoal tava mandando mensagem perguntando, só para lembrar que todos os nossos boletins, né? O resumo do 190, eles são postados após o programa, tanto no nosso site, né? Da Cidade FM, também quanto nas nossas redes sociais, Facebook e Instagram. Então, se você perdeu um boletim hoje ou ontem, é só ir lá nas nossas redes sociais que vai estar todo lá o resumo do 190 do dia.
3: É isso aí.
0: Tá certo, muito bem, né? Nossas redes sociais são bem amplas, né? Vários assuntos, informações, premiações. Já temos muitos prêmios aí pro Dia dos Pais, né?
1: Tem muitos brindes, né? Já vai falar agora já?
0: Fala alguns aí, você sabe.
1: Ué. Tem kit churrasco.
0: Kit churrasco?
1: Tem chocolate da Cacau Show.
0: Kit churrasco do meu amigo Luan?
1: Do Alves Supermercado. Cacau Luanzão. Show com um chocolatinho. Tem uma lavagem grátis, 0800 da Acora Lavanderia também. Top Móveis.
2: Ué, Sushi Gastro.
0: Nossa, é uma barca com 50 unidades.
2: Rapaz.
0: Você queria que ela falasse sushi?
1: Não, era pra ela falar outra coisa. Já foi pro sushi.
0: Que era pra ela falar?
1: Sushi. Não, era pra ela falar da Top Móveis. Eu fiquei ela postando stories dela.
0: Ah, mas ela já falou.
1: É. Top Móveis é um, se eu não me engano, é um aparelhinho daqueles de televisão, né? Aqueles modernos.
2: Ele é legal, dá pra colocar até controle de videogame.
1: Que é aquilo? Aquela é a última geração.
0: Rapaz,
1: eu até brinquei ontem no programa pra anunciar, eu fui conseguir meu primeiro aparelhinho de colocar na minha televisão e eu tinha mais de 20 anos. Porque lá em casa era só televisão de tubo, não tinha como pôr aparelhinho.
0: Antigamente aquelas televisão de tubo não tinha colorido.
1: Era só uma antena.
0: Você comprava um plástico colorido e colocava na frente. Cuidado aí, se pegou o Fabrício, pega nós, né? Tá fudido. O Fabrício, mas acho que não tá transmitindo mais não, né?
2: Não, tomara, né?
1: Fora que tem muitos outros brindes que estão chegando por aí, tem FM Calçados, tem Calçados Triângulo,
2: Nova
1: tem
2: Era.
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0: né?
1: E aos programas também, porque semana que vem vai ser semana inteira falando disso.
3: Isso aí.
0: Beleza, então. O que você vai falar isso aí, Maria?
2: Vou, você então, acredita?
0: Fala alguma coisa, você tá caladinha.
2: É, demais. Você pediu pra falar, eu pesquisei até assim, um trem pra eu falar aqui. Aí apareceu só coisa de mineiro, aí eu fui procurar notícia mesmo.
0: Você não queria coisa de mineiro, né?
2: Olha que coisa engraçada, uma mulher descobre doença autoimune que atrofia os pulmões após 11 anos de sintomas. Ela disse, né, me canso até pra tomar banho. É uma condição associada à esclerodermia, que favorece a formação de cicatrizes no tecido respiratório e exige identificação rápida para reduzir a perda da função e ampliar opções terapêuticas.
0: Rapaz, 11 anos.
2: É, fica aí o detalhe,
0: até
2: né?
0: Pra tomar banho, imagina fazer outras coisas.
2: Exato, né? Pensa aí, pra você que tá aí 11 anos sentindo um sintoma, gente, vamos pro tamanho que tá procurando, né?
1: É normal não é, né?
2: Né?
1: Vamos olhar, olha.
2: 11 anos.
0: Inclusive, a gente tá com a prevenção, hoje eu sou assessor para prevenção do câncer infantil. Então, o câncer infantil é um câncer que ataca aí muito as crianças, né? É, lógico que infantil é as crianças, né? E que ele, se ele tiver uma prevenção, se ele for descoberto antes, a condição de cura é muito grande. Então, a gente tem que ficar muito alerta aí a todos os sintomas, né? É isso, vamos pro...
2: Bora lá.
0: Pro esporte? Ah, rapaz, pode ir.
2: Agora é seu momento esportivo começando na 98.
0: Momento esportivo, a gente fala mais de esporte geralmente, né?
2: É
0: interessante, né?
1: Coisa boa.
0: 190 é mais de polícia, mais. E agora o momento esportivo a gente acaba falando de esporte.
1: Vamos falar
0: sempre de com opiniões abalizadas de Agnes Fidelis e
1: Marianas Mota.
0: Sim.
1: Ontem tivemos campeonato brasileiro. Cruzeiro venceu Coritiba. Não foi um jogo muito vistoso, mas o
0: foi fora de casa lá no Couto.
1: Fora de casa.
0: 1-0, boa vitória.
1: 1-0, gol aí do Mateuzinho, né? Mateuzinho, não é?
0: É Mateuzinho ou Mateuzão?
1: Não, é Mateus lá, o meio de campo.
0: O 10 lá?
1: É.
0: Então é Mateus, só.
1: Pela Sul-Americana ontem caiu, rapaz. Grêmio caiu para o poderosíssimo Bolívar.
0: Muito poderoso. E o jogo foi no Olímpico, lá em Porto Alegre.
1: Foi em Porto Alegre, dentro de casa, ali uma vacilação dos zagueiros ali do Grêmio. E o Bolívar, ele acabou tirando o Grêmio aí.
0: Nunca né, sabe até como é que foram os gols. O menino acompanha.
1: Eu tenho que olhar.
0: Eu
1: sou
0: meio preguiçoso de ver.
2: Ele é o melhor comentarista esportivo que nós temos, tem que acompanhar.
0: Obrigado.
1: Agora um jogo feio. Um jogo feio e triste também, né? Foi o Corinthians contra o Atlético Paranaense.
0: Corinthians, eu acho que
1: triste,
0: vai trabalhar amanhã.
2: Que isso, patrão? Não leva pro coração, não.
0: 0-0, né, Lucas?
1: 0-0, dois lesionados aí do Corinthians, uma lesão gravíssima, né, que foi do, se eu não me engano, acho que o lateral do Corinthians lá, que
0: é
1: tem...
0: O Mateuzinho ou...
1: Não, é... Não sei agora.
0: Eu não sei o que é.
1: Ô, Leandro, ele caiu de mau jeito, na hora que ele virou o joelho, já saiu até sangue no joelho dele, você viu? Foi uma lesão muito séria. É muito grave, não sei se foi fratura exposta, até então aparentemente não, foi só um corte mesmo que teve ali, né, no joelho, mas é uma lesão muito grave, tirou do campo. E também do Yuri Alberto, né?
0: Também,
1: de
0: novo.
1: O Yuri Alberto saiu a macas ali, chorando lá, os prantos, em lágrimas.
0: O que é isso?
2: Fazendo um vídeo aqui, vocês estão muito bonitinho, todo mundo com a mesma
0: camiseta. Ah, verdade.
2: Chama nós. Os nossos comentaristas aí, vai pro nosso story, né?
0: Você podia falar que somos fofinhos?
2: Vocês estão demais fofinhos com o efeito que eu coloquei aqui ainda?
0: Eu sei, é por isso mesmo que eu tô falando.
1: Hoje não tem jogo.
0: Teve outro brasileiro, teve outro, não, ontem.
1: Não, foi só.
0: Sul-americano, teve um que classificou um brasileiro.
1: Não, ontem
0: teve,
1: o só tá aqui.
0: Teve. Pode ver, não sei, foi Bragantino.
1: É, o Bragantino jogou ontem também, né?
0: Eu acho que sim.
1: Vamos olhar.
0: Ganhou
1: agora,
0: de 1-0 e se classificou? Eu acho que foi, não sei se foi Bragantino. O Vasco a gente já tinha falado, o Vasco foi anteontem, né?
1: Foi.
0: Que ganhou. E pra mim foi o Bragantino. Tá. Se quiser, eu busco a minha informação. Eu não sou o melhor comentarista, mas eu tenho minhas informações. Agora eu magoei, vou ficar o fim de semana inteiro triste.
2: Vai levar.
3: Eu acho que você tinha que falar pra trabalhar amanhã.
1: Busquei, Fernando.
2: É, né, Agnes?
0: Eu tô sem aqui.
1: Na internet aqui.
0: Então eu já falo de hoje, enquanto eu vou ali.
1: Ela não quer vingar, não. Hoje não temos futebol. Do fim de semana. Vamos falar do final de semana, então. Tá falando aí, gente. Conversa aí.
2: Ou então, né? Você ficou sabendo da boa? Hoje tem sorteio aqui no encontro marcado, viu?
3: É? Com quem?
2: Ué, Café Mais Sabor de Minas, Espaço Livre. Você sabe o que faz pra participar?
1: Ih, foi. Deu.
3: Tem que falar que ele sextou diferenciado.
1: Deu queda na internet.
2: Tem que ser diferenciado mesmo, né?
1: Internet. Funciona aí,
2: daqui a pouco.
1: Funciona.
2: Daqui a pouco a diretora dá uma mensagenzinha pra nós.
1: Não tá funcionando, aqui, não. Agora foi.
2: Achou? Foi?
1: Foi, agora foi. Amanhã às 17h30 temos Vasco versus Fluminense. Amanhã começa a Copa do Brasil, Fernando.
0: Sim.
1: Sabia, né?
0: Começa assim, a outra fase, né?
1: É,
0: já começou.
1: Falar bem que vai acompanhar do sofá.
0: Do sofá, só no controle remoto.
1: Coisa
0: descansando.
1: Boa. Então amanhã às 17h30 tem Vasco e Fluminense. 19h30 Atlético Mineiro e Juventude. E às 21h Santos e Remo. Até o Santos está na Copa do Brasil, o Flamengo não. Triste. Esse é os jogos de amanhã, né? Também amanhã temos Campeonato Paulista, só que é Copa Paulista, é outro quesito aqui.
0: É outro nível, né? Você já falou que amanhã a gente tem aí grande clássico carioca pela Copa do Brasil, 17h30, Vasco da Gama enfrentando o Fluminense.
1: Falei que 17h30.
0: Amanhã também temos 19, vou repetir, 19, você já falou 19h30, Atlético Mineiro e Juventude, 21h, Santos e Remo. No domingo, Copa do Brasil, 16h, Palmeiras e Fortaleza, às 18h30, Chapecoense e Cruzeiro. E ainda pela Copa do Brasil, às 18 horas, o Mirassol recebe o Grêmio e o Internacional de Porto Alegre recebe a equipe do Corinthians às 19:30. Mas realmente.

0: Marcelo vai
1: conseguir. É, torcer para que ele consiga jogar aí já a Copa do Brasil. Na Copa do Brasil, não, Libertadores, né? Que é um jogo difícil.
0: Sim, não, mas tudo indica que sim, né, Fernando?
1: Amanhã a gente tem a semifinal também da Liga das Nações. Às 4 horas da manhã, a Agni vai assistir mais a Mariana, Eslovênia e Polônia. E às 8h30, o Japão recebe os Estados Unidos da América.
2: É dessa manhã? Da
1: manhã que vem, né? Porque essa já passou, então.
2: Não, dessa manhã agora que vem ou da próxima que vem?
1: Não, dessa sábado. Certo?
2: Tá.
1: Amanhã, sábado. Você vai ver 4 horas da manhã?
2: Não, eu acho que não.
1: Cadê aqueles campeonatos que acabou, Mariana? Que é povo que até torcedor Kings batia League. Pênalti.
2: Nossa, que coisa boa. Que jogo maravilhoso. Eu gosto mais daquilo, viu? Eu tenho que procurar. Eu acho que, se eu não me engano, tava tendo jogo esses dias ainda.
3: Fabricete,
2: então.
1: O Fabricete, um abraço pra você.
0: A voz mais sexy do rádio.
1: É o rapaz mais dengoso da cidade.
0: Ora, não é?
1: Hoje não posso falar nem essas coisas, não posso falar muito, mas o Fabrício também, nossa, ele é matador de...
0: Eu ia falar numa moda, chora numa moda de viola, num trem esquisito, né?
1: Ô, Fabrição, libera pra nós aquele negócio lá. Você viu com seu pai lá? Não arrumar aquele... Não, arruma um negócio lá pra eles lá.
0: Três quesinhos.
1: Lê
0: é
2: pô.
1: Que é esse, gente?
3: Um abraço pra mim também, a Bianquinha.
1: É negócio da zona rural.
0: Ô, Bianquinha, segue nós, Bianquinha.
1: Segue o líder.
0: Segue nós, Bianquinha.
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0: Falando nisso, quero mandar um abraço pro Rafael. Rapaz, Rafael me topou ali na frente. Saúde. Ali do almoxerifado ali da prefeitura, me parou, pegou na minha mão, falou que escuta o nosso programa. Rafaelzinho, ele tem, se eu não me engano, acho que ele tem TDAH, não sei, ele tem algum tipo de realidade, ele escuta a rádio, ele gosta muito.
1: Rafaelzinho vai ser bom, cara, eu sei quem
0: gente
1: que é.
0: Gente boa, né?
1: É um amigo, parceiro.
0: Foi até em mim lá, pegou na minha mão, falou que escuta nós, né? Falou que o plantel da Rádio Cidade FM tá excelente, que com isso. A Agnes, com a Mariana, com o Fabrício, e agora também com a chegada da Ju, né? A Ju, só falando
1: amanhã
0: tem versos e notas com a Ju.
1: Ju Bragato. Ju Assunção, pessoal, e um beijo pra vocês também. A Laia tá ligada com a gente também.
0: Tá ligadinha, então um abração aí pra Ju. Rapaz. E a gente deseja pra ela uma nova empreitada, né,
1: Fernando? Meio-dia às 3, todo
0: do meio-dia, né? Das 12 às 15 horas. Versos e notas com Juliana Bragato.
3: Domingo começa outra pessoa aqui também, né?
0: É, domingão tem o Caicão Freitas, né, rapaz? Maravilha.
1: Talentos da terra, quando o comando do Caique Freitas, Caique. E também o pessoal do Clube
2: tá
1: da Viola.
2: Caiquinho.
1: E tá cada vez mais fofa, né?
3: A Ângela também.
1: A Ângela estreando.
0: Um abraço pra Ângela, né, da Fórmula e companhia.
2: É que eu tô achando que no mês que vem a gente pode todo mundo reunir.
0: Manda um abraço, então já tá mandando. Vamos mandar pra Nath também, né?
1: Nath,
0: a Bizinou tá ouvindo aí, o plantel da cidade tá grande.
1: O pessoal da Agro Bizinou.
2: Que equipe, hein?
1: Não, ainda tem a diretora, ainda tem a Maria Fernanda aqui. Tem o Charles, tá? É muita gente aí. Tem um pessoal que fica só no comando, só pra pilotar drone. Você tá pensando?
2: Não, aí é chique, hein? Tem jeito não.
1: Marianinha ali é a rainha dos vídeos,
0: dos,
1: né?
0: Vídeos.
1: Das postagens, ela mais é diretora. Então tá aí. Tá, a partir de segunda-feira também uma nova programação, horários diferentes, comandos diferentes.
2: Tá vindo.
1: Marianinha
2: aí
1: tá preparando um programa especial pra vocês à tarde, que vocês vão
2: cair da cadeira.
0: Rapaz, cadeira.
1: Sai o Lucas, entra a Mariana, rapaz, depois vem o Fabricante.
2: A voz mais sexy.
0: Meu Deus do céu, que isso aí?
1: Lá, o Vitão, o que você tá falando isso aí? O Vitão mandou o negócio, isso aqui é a conta. Né?
2: Rapaz, era meu sonho ter uma conta dessa.
1: Saldo
2: aí, eu não precisava de mais nada não.
1: R$3.037.250,45. Será que ele acertou? Teve mega cena ontem.
3: Será que ele acertou?
1: Se acertou, você faz na graça pra nós, ô Vitão.
2: Que isso?
1: Hoje é dia.
2: Só esses 250.
1: Mas Mariana não pode vencer, não, né, Mariana?
2: Não, mas não.
1: Isso aí dá uma secura danada.
2: Dá uma sede. Rapaz, uma sexta-feira dessa.
1: Hoje a menina tá diferente, ela tá esportiva.
3: Hoje eu tô atleta.
2: No clima.
3: Exatamente.
1: Tem dia que ela vem de escarpão, tem dia que ela vem de tênis, né?
2: Tem dia que ela vem toda onçada.
3: Olha lá, ó. E a Agnes fica onde? A Agnes fica aqui.
1: A Agnes agora faz parte, quando liberar a Agnes.
2: Das nossas manhãs.
0: A Agnes,
1: ela vai

0: comandar nossas manhãs aí.
1: Angus é da família. É. Nem eu tô sabendo a minhoquinha, o que vai virar aqui. É. Até eu tô.
0: Vai virar uma festa.
1: Vambora. Vai ser só novidade boa. Vambora. É. Tchau pra vocês.
0: Ah, boa sexta, bom final de semana. Amanhã tem você, né, de manhã aqui comandando.
2: Exatamente.
0: Com brindes, presentes, alegria. Falar nisso, mandar lá pra Marçal também, pra Ermíria. Até encomendei lá um piscininho hoje, porque hoje eu acho que pode.
3: É. Eita, nós. Sextou, bebê, tem jeito não. Vamos que vamos, bora que bora. São 10 horas e 54 minutinhos. Volto já já com o melhor do sertanejo. É rapidinho.

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0: É isso aí, tô de volta, são 11 horas e 6 minutinhos, bebê, sextou! Hoje é dia do chazinho da confusão, do todinho gelado, da água que o passarinho não bebe, bebê, do nosso famoso suquinho de murucujá. É isso mesmo, hoje é minha despedida aqui do encontro marcado e eu espero que vocês participem bastante, hein? Um grande abraço pro Osmar, pra Lidiane, a tida costureira. Vamos ouvir aqui o áudio dela, eu acho que é um sextou bebê, ó.
1: Bom dia, Mariana, sextou bebê.
0: Sextou bebê, que despedida maravilhosa com vocês aqui, a Marcela também participando, vamos ouvir, ó.
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0: Aí sim, é 98,3, bebê, tem jeito não. Um abraço também especial pra Aninha. Aninha pediu uma Tailândia aqui, é um pedido que eu não consigo deixar de atender, né? Uma das minhas músicas preferidas do momento. E vamos que vamos. Ó, pesquisando ao vivo, que quem sabe faz ao vivo, né, pessoal? Tem jeito não. Luísa Martins chegando pra gente. E logo em seguida, ainda tem uma muito especial, porque sextou. Se você tiver nervoso, tem que ir pescar, tá? E a próxima nossa aqui. Hoje tem Café Mais Sabor de Minas e também um brinde do Espaço Livre. Então vem participar que eu tô te esperando. E você?

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1: É isso aí, 11 horas e 10 minutinhos. Tá chegando agora o pedido do Valmir Leandro. Ele pediu uma do Juan Leandro. Cola em mim que é boteco.
2: Cola no boteco com o Juan.
1: Oferecendo essa daqui pra todos da construção civil e também pros secretários dele, viu? Especialmente pra amiga dele, a Anja.

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0: 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São 11 horas e 20 minutinhos. E atenção, teve uma participação aqui especial de uma música linda do Henrique Juliano. Vamos ouvir.
1: Bom dia, Cidade FM.
0: Bom dia.
1: Sextou, bebê. Manda uma música do Henrique Juliano, O Alvo, aqui no Kipé, pro Natan e pro Cairo.
0: Olha só, não encontrei essa música, a gente tá com um probleminha aqui, técnico, pra baixá-las. Então, né, a gente consegue passar pra você mais tarde, mas pra não ficar fora aí, perder esse Henrique Juliano, vamos com Mudando de Assunto. Essa aqui é linda demais, hein? Sextou, bebê, vem participar. Café Mais Sabor de Minas e tem também brinde lá do Espaço Livre. Tô te esperando por aqui.
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0: Bom dia, Mariana Mota. Sextou, bebê. Manda esta, Mariana. Beijei outra boca, me apaixonei.
1: Cê tá doida? Essa daí é boa demais pra uma sexta-feira linda como essa, hein? Não é porque a cantora é uma pessoa muito conhecida por mim, não, viu? Um grande abraço pra você, Andelino. Obrigada pelo pedido. Essa daqui dá até morte, viu? Se eu não mandar especial pra todo mundo que gosta. Tem a Marilei, tem a Elizabeth, tem a Mirena, a família Rodrigues, que não posso esquecer jamais. A Rosmaline Marques, o Alessandro, o famoso rei da sofrência também. Vai especialmente pra Kalina Fonseca. Eu ia falar antes dela dizer eu, né? Mas ela disse eu bem na hora que eu disse. Um beijo pra você, minha amiga do coração. Vai também pro Kaique Freitas, porque eu não posso mandar um beijo pra um amigo se eu não mandar pra outro. O outro também fica muito triste. Um abraço aí pro Osmar Lambreta. A Elizabeth Ribeiro, eu já disse. Um beijo especial pra vocês. Obrigada por esse pedido muito especial, né? E vamos fazer aqui a última vez que eu mando essa música pra vocês aqui no Encontro Marcado. Uma despedida digna, tá? Numa sexta-feira como essa. Dia do chazinho da confusão. Cê tá doido? Vamos que vamos! Oh, vontade de tomar uma, tá? Essa vai especialmente também pra Leila Regina. Alô, Marilei, um beijo pra você também, viu?

0: Valia, lá na Barra Grande. Vai pra Elivane também, tá? E aproveitar que essas são maravilhosas pessoas, maravilhosas ouvintes que estão aqui pedindo a minha música. A gente vai de Cheia de Charme com Chitãozinho e Chororó. Você tá doido, hein? Vamos que vamos! Vem sextar aqui comigo, a nossa última sexta-feira no Encontro Marcado, nosso datezinho diário, bebê!
1: Oi, Zé!

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0: Foi bom dia, Mariana. Uai, parece que eu tô vendo você falar que tá despedindo, já tá largando nós, vai fazer falta se for verdade. Me corrija aí se eu tiver enganado. Manda pra mim, Bruno e Marrone, Coração de Pedra. Eu ofereço pra quem gostar da música, o Giovanni, meu sobrinho, que tá trabalhando e tá escutando, tá? Pra quem gosta da música, vai fazer muita falta se for verdade, se você for sair mesmo, viu? Mas se for, Deus abençoa na tua jornada, na próxima, que Deus abençoa seus passos, que você for seguir, que tudo vai abençoar, que já deu certo, Deus abençoa. E me põe em sorteio, tá bom? É a Divina aqui do Jardim Europa, tá bom?
1: Divina, um beijo pra você. Não vou sair não, menina. Eu só vou trocar de horário, tá? A partir de segunda-feira, vocês me encontram das 16 às 18 horas no Super Tarde, viu? É isso aí, pra quem, né, tiver em dúvida aí, eu só vou trocar de horário. É a despedida aqui do nosso datezinho diário no Encontro Marcado. Combinado? O encontro vai ser outro um pouquinho mais tarde, né? Das 16 às 18 horas, das 4 horas às 6. Mais fácil ainda, combinado? Fechou? E ó, a gente vai passar Coração de Pedra sim. Um abraço também pra Elaine Martins, que eu recebi um áudio, gente. Não, vamos ouvir, olha isso aqui.
2: Bom dia, Mariana, se estou bebê, meu nome é Isadora. Beijei outra boca e me apaixonei.
1: Não, vê se eu aguento,
2: gente. Beijei outra boca e me apaixonei. Desculpa, mas eu entendeu.
1: Oh, meu Deus do céu, gente. Eu morri de fofura aqui, não tem jeito. Eu realmente fiquei muito emocionada com esse áudio. Elaine, muito obrigado, viu, por ter deixado a pequena Isadora mandar isso pra gente, porque é incrível demais ver que até as crianças agora sabem a letra. Não, gente, eu nunca imaginei uma coisa dessa. É muito fofo, muito obrigado. Tem que lançar essa música, né? Para as plataformas digitais, quem sabe a gente faz um clipezinho também, chama os ouvintes todos, né, para participarem com a gente. Vou estar pensando isso aí mais pro final do ano e agradecer mais uma vez esse carinho maravilhoso de vocês comigo, viu? Vamos com Bruno e Marrone. A Sheila também pediu uma música especial que a gente vai ouvir depois logo em sequência, viu, Sheila? Um abraço para você. Vamos que vamos, bora que bora, gente. Ah, não, que fofura, viu? Não vou superar esse áudio não, Elaine. Um beijo para vocês.

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4: Vamos que vamos, bora que bora, 12 horas e 5 minutinhos. Tá chegando mais pedidos aqui. O pessoal tá participando em peso hoje, hein? Vamos ouvir aqui o áudio da Nilza Martins.
5: Boa tarde, Mariana. Quero ouvir a música do Panda, Eu Te Seguro. Quero oferecer o meu namorado, Reisvaldo, e para todos que gostarem da música. Quero
4: opa! Aí sim, agora o áudio da Sheila.
6: Sextou, bebê. Sextou, bebê. Um beijo no teu coração aí, Mariana. Que Deus te abençoe, tá?
4: Amém.
6: Deus te ilumine na tua vida. Beijo, beijo. Passa uma música aí pra mim. Barco de Papel do Tu, Parada Dura, por favor.
4: Opa, vai ser a segunda e Barco de Papel tem que oferecer especialmente pra Jane e Janinha e pro Zico também, tá? Inclusive eles gostam da minha música também. Quero mandar um grande abraço, um forte abraço pra eles. Atenção então, vai ser a segunda aqui do nosso bloco e lembrar o pessoal mais uma vez. Hoje tem sorteio pra vocês do Café Mais Sabor de Minas e também do Espaço Livre. Pra participar tem que mandar aquele áudio dizendo sextou, bebê. E acabou de sair uma notícia aqui que eu tenho que contar pra vocês. A questão é o seguinte, pessoal, atenção.
7: Hoje é sexta-feira!
4: Hoje é sexta-feira, bebê. É o dia do chazinho da confusão, do todinho gelado, da água que o passarinho não bebe, mas que eu beberei.

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7: Chegou a hora de ficar ligado nas principais informações do mundo da bola. Aqui, no seu Minuto Esportivo. Elineu Silva no comando, trazendo as novidades que movimentam os gramados. Começamos com a repercussão de um jogo polêmico. O Palmeiras se manifesta sobre os acontecimentos na partida contra o Vitória. E também no Palmeiras, o técnico Abel Ferreira explica o não do clube às ofertas recebidas por Flaco Lopes e Alan.
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7: Agora com mais detalhes sobre essas notícias. O Palmeiras se pronunciou oficialmente sobre as polêmicas que cercaram o confronto contra o Vitória. Em comunicado, o clube afirmou que a sua capacidade de competir em alto nível incomoda. A partida, que foi bastante movimentada, teve o árbitro Alex Gomes Stefano com bastante trabalho. O jogo foi marcado por um gol contra e também por duas expulsões, situações que geraram muita discussão e levaram o Palmeiras a se posicionar publicamente sobre o ocorrido. O clube defende a sua postura e o seu desempenho em campo, apesar da noite agitada em relação à arbitragem e aos lances capitais. Mudando de assunto, mas continuando com o Palmeiras, o técnico Abel Ferreira veio a público para detalhar a decisão do Verdão em recusar as propostas feitas por dois de seus jogadores, Flaco Lopes e Alan. Clubes europeus seguem com interesse e de olho nesses destaques do time que lidera o Campeonato Brasileiro. Abel Ferreira foi enfático ao explicar que o clube optou por manter os atletas em seu elenco neste momento. É importante lembrar que as janelas de transferências das principais ligas do futebol europeu permanecem abertas até o mês de setembro, o que significa que o assédio a jogadores importantes ainda pode acontecer, mas o Palmeiras já deixou clara a sua posição em relação a esses dois nomes.
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7: E assim assim a gente encerra mais esta parte do seu Minuto Esportivo. Sempre com as notícias que importam para você. A gente se encontra na próxima. Até lá.
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8: Sextou, bebê. Bom dia para todos vocês. Uma ótima sexta. Manda uma modona e apaixonada para mim do Gine Geno. Fica com Deus. Ótima sexta, pessoal.

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0: 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São 12 horas e 36 minutinhos. Atenção, é o último instante para participar aqui do sorteio de hoje. E é só mandar um sextou, bebê, no nosso WhatsApp, que é o 996330983. Lembrando, hoje tem café mais sabor de Minas e também um brinde lá do Espaço Livre. Tá chegando agora um pedido muito especial aqui, é o Theo Henrique. É isso mesmo, pedindo uma música bem especial também. Barquinha de Ouro para Marli. Um beijo pra você, está chegando então agora. Um abraço também pro Dils, que pediu uma modona aqui, hein? Vamos que vamos. Você tá doido, hein?
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0: Um alô especial também pra GN Construções, viu? Alô, Vivian, um abraço pra você.

isso aí, agora tá chegando o pedido da Sueli, que queria ouvir esse Rick Renner aqui maravilhoso, oferecendo para o esposo, o Edson, né? E também para todos que estão ouvindo, sextou, bebê, vamos que vamos.

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3: E aí, galera plugada? Olha só essa que vai te deixar de queixo caído. Telescópio Roman, o gigante que amplia o James Webb.
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3: A NASA está preparando o lançamento do telescópio Nancy Grace Roman, uma máquina incrível que promete revolucionar o que sabemos sobre o universo. O objetivo principal dele é mapear áreas gigantescas do cosmos, muito maiores do que qualquer telescópio anterior conseguiu em uma única varredura. Ele não vem para substituir o nosso queridinho James Webb, que já nos presenteia com imagens espetaculares de galáxias distantes. O Roman chega para turbinar e complementar as descobertas que o James Webb já faz. Pensa só, enquanto o James Webb nos dá um zoom incrível em pontos específicos, o Roman terá uma visão panorâmica, um olhar amplo sobre vastas regiões do espaço. Isso vai permitir que a gente amplie demais nosso conhecimento, preenchendo lacunas e nos mostrando ainda mais sobre a estrutura e a evolução do universo. Sensacional para quem curte astronomia e para todos nós com curiosidade sobre o espaço. 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

Cidade, são 12 horas e 55 minutinhos. Chegamos ao último bloco do último encontro marcado comigo, sua amiga Mariana Mota. É isso mesmo, ó, pessoal, até preciso fazer um chamado aqui para vocês, para a partir de segunda-feira me acompanharem das 16 às 18 horas no Super Tarde, viu? Agradecer mais uma vez esse carinho extraordinário de vocês, sempre uma audiência muito incrível, e agradecer você que participou com esse último sextou bebê aqui do nosso datezinho diário, viu? E é isso aí, vamos que vamos descobrir aí, que rufem os tambores, quem foi o grande ou a grande sortuda de hoje. Foi ela, parabéns pra você, Mirena! Claro que hoje eu vou ficando por aqui, porque o Lucas Araújo tá chegando com aquele voo livre diferenciado. Eu sei que todo mundo ama um maloqueiro, tá? Tá chegando um Rafa e Júnior aqui pra vocês. Ótima sexta-feira, atenção, se for beber, beba com moderação, é a primeira regra. A segunda, muito importante também, se for beber, não dirija. E a terceira, que é a mais principal, extraordinária de todas, se for beber, me chama que eu quero ir também. Vamos que vamos, até mais, tchau, tchau.

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4: Olá, ouvintes e apaixonados por esporte. Sejam muito bem-vindos ao nosso Minuto Esportivo, o seu ponto de encontro para as informações mais quentes do universo da bola. A gente já começa acelerando com as manchetes que estão agitando os bastidores e os gramados. O plano da FIFA de mais que dobrar o número de torneios. Um projeto que promete dar o que falar foi revelado por um jornal de peso. E a pergunta que ecoa: a FIFA estaria planejando vender a Copa do Mundo? Um detalhamento sobre o polêmico plano de Infantino promete esclarecer essa questão.
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4: Vamos agora aos pormenores do que o jornal The Guardian trouxe à tona sobre os bastidores da FIFA. A publicação revelou detalhes de um projeto bastante polêmico da entidade máxima do futebol. Esse plano ambicioso inclui a intenção de mais do que dobrar o número de torneios organizados pela FIFA. É uma proposta que, sem dúvida, vai gerar discussões e impactar o calendário do futebol mundial nos próximos anos, alterando a dinâmica das competições que conhecemos, com implicações significativas para clubes e seleções. Em seguida, mergulhamos mais fundo na outra notícia que vem chamando a atenção. A ESPN preparou uma análise completa, no formato de perguntas e respostas, para ajudar a entender o controverso plano do presidente da FIFA, Gianni Infantino. A iniciativa em questão busca arrecadar a expressiva quantia de até 20 bilhões de dólares. Essa arrecadação seria feita por meio de investimentos privados, com a venda de ações ligadas aos torneios da entidade. Uma estratégia financeira que levanta importantes questionamentos sobre o futuro da gestão e da propriedade dos grandes eventos do futebol, como a própria Copa do Mundo, e como isso pode redefinir o cenário esportivo global.
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4: E com essas informações quentes do mundo do esporte, a gente encerra esta parte do Minuto Esportivo. Mas fique ligado que o programa continua. Voltamos já já, com muito mais para você, amante do esporte.
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5: Cidade, 13 horas 7 minutinhos. Boa tarde, tudo bem com vocês, gente? Como tá a sexta-feira por aí? Tá supimpa? Por aqui a gente tá começando, viu? Estamos chegando para fazer o nosso voo livre diário da agora até as 16 horas. E você é nosso convidado especial para fazer uma sexta-feira gostosa na cidade. Sua participação é fundamental, viu? Então já começa mandando aqui no zap pelo 34996330983 ou ligando fixo 32815800 pra gente pedir aquela música, tocar pra você, dedicar pra alguém, pra você que tá ligadinho, quer ouvir, mandar pra Cremosa, pro Cremoso, pra quem é que tá ouvindo a Cidade FM junto com a gente, aonde as ondas do rádio alcançam, a gente chega até você, combinado? Então bora que bora, sejam muito bem-vindos, muito bem-vindas pra você que tá no som do carro, no estabelecimento comercial, tá no trânsito ouvindo a cidade, tá no comércio local, donas de casas, postos de combustível, caminhoneiros, grandes parceiros nossos, tá na construção, o solzinho tá um pouquinho quente, mas tá um ventinho gostoso, né? Então corre pra cá, vem pra Cidade FM, participa com a gente, porque hoje tá chegando o açougue do Elcio. 1 quilo de almôndegas pra você. Pra participar, é só falar Lucas, sextou, pronto. Manda escrito ou manda áudio falando um sextou bem animado, você já tá no meu sorteio, combinado? Então já vem pra cá, vem participar com a gente. É Cidade FM feita pra você, é voo livre começando, é bala de prata chegando.

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7: Olá, galera. Andressa Pires de volta com você no Drops News, o seu programa que te atualiza no ritmo certo. E olha só que babado a gente tem pra começar com tudo. O mundo da música e da TV se encontrando de um jeito super especial. Sim, a faixa A Queda da nossa diva Gloria Groove está arrasando e embalando a apresentação de uma personagem que promete dar o que falar na telinha. É isso mesmo, Aline Moraes, no papel da vilã Vanessa, a antagonista da nova novela da Sete, Por Você, chega com tudo ao som desse hit da Gloria Groove. Uma entrada triunfal, cheia de estilo e com uma trilha sonora que a gente ama, não é mesmo? A gente já sabe que quando a Gloria Groove entra em cena, seja na trilha ou no palco, o sucesso é garantido. E a Vanessa, essa vilã que promete agitar as noites, já chegou mostrando a que veio, com uma performance poderosa e a voz mercante da Gloria Groove por trás. Essa parceria já é um sucesso, mostrando que a novela da Sete vem cheia de energia e com um toque pop que a gente adora. Fica ligado que já já eu volto com mais informações aqui no Drops News.
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10: Cidade, 13:19, estamos de volta ao som de Mamonas Assassinas nesta sexta-feira, menino. 13:20, alô Casa Nova Materiais para Construção. Alô, Valerinha, como é que tá a sexta por aí? Tem café? Se tiver, eu vou, viu? Abração para Casa Nova Materiais para Construção, Casa Nova Agropecuário Wester, estão ouvindo a gente. Tem gente também lá na Pit Stop Borracharia, tá sempre ouvindo. Alô, William. Supelar Móveis. Aquara Lavanderia, Marilda Ópticas também tá na sintonia. né? Super 10, tá ouvindo? Pessoal do Pet Shops da Vida também, grande abraço. Tax, Ribetax, Tax do Lorival, Tax União, Pop Movie, tá sempre ouvindo. Eu também não ouvi vocês. Hoje é sexta-feira com brindes lá do Açougue do Elcio. É só participar e mandar bem animado. Como a nossa amiga Maria Aparecida tá ouvindo, a voz Marley também. Tem que falar assim, gente, ó.
11: Sextou, bebê.
10: Opa! Sextou, bebê. Chegou, viu? Demorou, mas chegou na cidade. Enquanto isso, a gente vai tocando moda pra você. Chegando Henrique Juliano, excesso ou falta? Manda um áudio animado, gente. Tá valendo um brinde, viu? É aquele tira-gostinho pra você tomar uma caipirinha ou uma coquinha gelada.

0: Cidade 13:32, chegando Jorge Matheus, haverá sinais, participação de Lauana Prado. Também tivemos Maiara Maraíza, aí eu bebo. Denis DJ, um brinde, participação de Marília Mendonça. E Henrique Juliano, excesso e falta. 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
7: Você está no Minuto News. Uma pesquisa Poderdata AIA mostra que a aprovação ao governo de Lula está em 43%, enquanto a desaprovação atinge 49%. No mercado financeiro, a credibilidade do Federal Reserve e o desempenho das Big Techs nos Estados Unidos seguem no foco dos investidores. E no agronegócio, o fenômeno El Niño antecipa chuvas e pode induzir floradas no café já em agosto.
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7: Uma pesquisa Poderdata AIA revela que a aprovação ao governo de Lula está em 43%, enquanto a desaprovação atinge 49%. Os dados mais recentes refletem um cenário de polarização na percepção popular sobre a administração atual. O levantamento, realizado com abrangência nacional, capturou as nuances da avaliação da gestão em áreas como economia, políticas sociais e desafios cotidianos enfrentados pela população brasileira, indicando os pontos de apoio e as críticas mais expressivas. No cenário econômico, o mercado financeiro mantém o foco na credibilidade do Federal Reserve, o Fed, e seu compromisso em levar a inflação para a meta de 2%. Há uma crescente sensação de desconfiança entre os investidores sobre a capacidade do Banco Central americano de atingir esse objetivo, gerando cautela nas operações. Paralelamente, o desempenho das grandes empresas de tecnologia, as chamadas Big Techs, e a divulgação de dados econômicos importantes dos Estados Unidos continuam a influenciar diretamente as decisões e o humor dos investidores globais, impactando bolsas e câmbios. Para o agronegócio, o fenômeno El Niño está antecipando chuvas e pode induzir floradas no café já em agosto. As regiões produtoras de café de São Paulo e Minas Gerais devem receber volumes significativos de chuva nos próximos 15 a 20 dias. A previsão é de avanço de uma frente fria que trará essa precipitação. Um evento climático que, se confirmar, influenciará diretamente o ciclo produtivo da cultura. Essa antecipação das floradas pode impactar a safra futura, exigindo atenção e planejamento dos produtores da região.
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13h40 da Cidade FM, feita pra você. 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É, eu sei onde você mora, viu?

0: 1:44.
1: Jogue da Luke Câmara, Cauã! No meio da galera! Câmara, Cauã! Se ela der uma pinça, você me avisa, viu?
2: Oi, Zazá, Chael.

0: com a loira de Araguari, vocês me avisa!
1: Jogue da Luca!
2: Só tem que agradecer vocês, viu?
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4: E aí, galera plugada? Estamos de volta com o Plugado. E olha só a bomba que acaba de rolar no universo do entretenimento. Segura essa. O CAD concluiu a aquisição da Warner Bros. Pela Paramount Skydance no Brasil.
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4: Sim, é isso mesmo que você ouviu. O Conselho Administrativo de Defesa Econômica deu sinal verde, finalizando o processo de uma das maiores movimentações do mercado. Pensa bem, a Warner Bros. Discovery agora está sob o guarda-chuva da Paramount Skydance, mudando completamente o jogo das plataformas, dos filmes, das séries que a gente tanto ama. É uma reconfiguração que promete impactar tudo, desde os conteúdos que chegam pra gente até a forma como as grandes produções são desenvolvidas. E a gente fica de olho, claro, pra ver os próximos capítulos dessa história que promete muita novidade. O Plugado continua e a gente volta já já. Fica ligado.
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0: Cidade, 13h51, faltando 9 para as 14h. O WhatsApp tá bombando por aqui. Tá chegando participações. Alô, Valerinha Mendes. Cida Nunes chegando também. Marilda Ópticas tá na sintonia. Alô, meninas. Marildinha, Fran, Lolita, Erivelton. Tá chegando por aqui. Daqui a pouquinho vamos atender no flashback, viu, Erivelton? Segura aí que já tá chegando, tá? Patrícia Alves. A Patrícia tá mais que animada, né, Patrícia? Como é que tá hoje?
1: Sextou, bebê!
0: Ô, mulher! Sextou, menino! Tem mais gente que tá animado por aqui. A voz Malei também, ó.
2: Sextou, bebê!
0: Opa! Sextou, menino! A Suziane!
3: Lucas, sextou!
0: Sextou! Hoje é sexta-feira na Cidade FM, sua melhor sintonia. Por aqui as melhores músicas para os grandes ouvintes. Bora com a gente, vamos de parquinho, ó. Gustavo Mioto chegando pra você na sequência da 98, sua melhor sintonia.

0: Sul faz barulho que a gente gosta. 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
10: Tá no ar mais um Minuto Esportivo. Seu giro rápido e completo pelas principais notícias do mundo da bola. Vamos direto para as manchetes do esporte. O Corinthians esfria as conversas com o volante Arthur Melo, após o jogador pedir 100 milhões de reais até 2028. E o lateral Paulo Henrique quebra o silêncio no Vasco, após surgir uma proposta do PAOK da Grécia.
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10: A gente começa falando do Corinthians. O clube paulista

0: Deu uma boa esfriada nas conversas para tentar a contratação do volante Arthur Melo. De acordo com informações divulgadas pelo RTI Esporte, o jogador de fato prioriza uma continuidade na Europa em sua carreira. Além disso, a pedida financeira do volante, que chegaria à casa dos 100 milhões de reais por um contrato até o ano de 2028, foge completamente do orçamento do Corinthians. Essa situação tem feito o Timão reavaliar a negociação. E agora vamos para o Vasco da Gama. O lateral Paulo Henrique quebrou o silêncio depois que surgiu uma proposta do PAOK da Grécia. O jogador foi bem direto em suas declarações, dizendo que está concentrado e focado aqui, se referindo ao trabalho que vem fazendo no Cruz Maltino. Paulo Henrique é titular absoluto da equipe do técnico Pedro Emanuel e teve uma grande atuação na vitória do Vasco sobre o Independiente Medellín. Uma performance que chamou a atenção e reforça sua importância para o time.
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0: A gente fica por aqui nesta parte do Minuto Esportivo. Daqui a pouco tem mais, com as últimas do esporte para você. Um grande abraço e até já.
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9: Cidade, 2:07, começando agora o nosso momento flashback, relembrando clássicos de 80, 90 e 70 pra você, e hoje com pop rock nacional na sequência. Pra começar, chegando Engenheiros do Havaí, era um garoto que como eu, essa vai diretamente pro nosso amigo Erivelton, tá ouvindo a gente. Alô, Erivelton, tamo junto, meu irmão. Bora que bora, vamos viajar no tempo? Então apertem os cintos, porque a gente literalmente vai voar no passado.

0: viagem através dos tempos que não voltam mais. Eu, Érica Monteiro, estarei todo final de semana no comando do Classe A. Fiquem ligados aqui.
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6: E aí, galera antenada, chegamos com a sua dose diária de informação e tudo que bomba no mundo pop, aqui no Drops News. Eu sou Andressa Pires e tô super conectada para te trazer as últimas. E olha só quem tá dando o que falar, nossa poderosa Anitta. Ela, que acabou de lançar o Equilibrium 2, não se calou diante das comparações. A cantora, de 33 anos, mandou a real sobre a mania de ficarem comparando os projetos musicais dos artistas. Anitta foi bem direta e chamou quem faz essas comparações de pobres de espírito. É isso mesmo, ela não poupou críticas e deixou claro que cada um tem seu próprio caminho e seu próprio trabalho, e que não existe essa necessidade de ficar colocando um contra o outro. Afinal, a arte é para ser celebrada em todas as suas formas, né? E ela tem toda a razão. Cada artista tem sua identidade e é isso que a gente ama. É muita atitude da Anitta, como sempre, falando o que pensa e defendendo a sua arte e a dos colegas. Fica a dica pra galera que adora uma treta nas redes. A Anitta já deu o recado. Já já eu volto com mais no Drops News.
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2: 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Cidade, 2:20, chegando pra você, Jean Giovanni, Me Faz Te Odiar. Daqui a pouquinho tem pedido chegando da Anne, tem a Lelê também pedindo pra ouvir com o Lucas Luco. Maravilha, hein, Lelê? Abraço pra você, pra Wilquinha também.

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2: Você está no Minuto News e a gente começa com as principais informações do momento. O Supremo Tribunal Federal autorizou uma nova investigação da Polícia Federal sobre Lulinha, o que promete movimentar o cenário político. No campo econômico, o Itaú acaba de reduzir suas projeções para o produto interno brasileiro nos próximos anos, refletindo preocupações com o dinamismo da nossa economia. E no agronegócio, uma forte chuva causou prejuízos em uma pesquisa essencial com tomates, lá em Ribeirão Preto, um revés para a ciência agrícola.
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2: Vamos aos detalhes. O ministro André Mendonça, do Supremo Tribunal Federal, autorizou a abertura de um novo inquérito sobre Lulinha. A investigação, conduzida pela Polícia Federal, tem como foco a apuração de suspeitas de crimes de corrupção e tráfico de influência. Essa decisão do STF permite que as autoridades avancem das diligências para esclarecer as denúncias, buscando elementos que possam confirmar ou refutar os indícios. O caso segue sob sigilo, com a PF dando continuidade às etapas processuais para reunir provas e depoimentos. Seguimos para a economia, onde o Banco Itaú divulgou uma revisão em suas projeções para o produto interno brasileiro. A instituição financeira reduziu as estimativas de crescimento para os anos de 2026 e 2027. O Itaú justifica a alteração pela perda gradual do dinamismo econômico do país. Além disso, a nova projeção incorpora um cenário de El Niño forte, fenômeno climático que pode gerar um impacto negativo sobre a agropecuária no próximo ano, afetando a produção e a cadeia de suprimentos do setor. E agora, uma notícia que impacta a pesquisa agrícola. Em Ribeirão Preto, uma chuva intensa causou a destruição de um experimento crucial com tomates, conduzido pelo Instituto Agronômico de Campinas, o IAC. A pesquisa tinha como objetivo principal avaliar características genéticas de diferentes cultivares e a renovação do banco de sementes da instituição. O incidente representa uma perda significativa para o avanço dos estudos no setor agrícola, especialmente na busca por variedades mais resistentes e produtivas. Equipes do IAC avaliam os prejuízos e buscam alternativas para recuperar parte do material genético.
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8: Cidade, 14:38, estamos de volta. Para você que tá nas oficinas mecânicas também, ouvindo a Cidade FM. Maravilha, hein? Obrigado pelo carinho, bora, bora, sextou, menino. Chegando, me deu um sinal com o Leandro e Leonardo.

0: Que isso, Rio de Janeiro!
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4: E aí, galera plugada? E olha só que notícia quentíssima que rolou no universo musical. O cantor e compositor americano Somber acaba de fazer história de novo.
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4: E a faixa Undressed simplesmente explodiu e alcançou a impressionante marca de 1 bilhão de execuções. 1 bilhão, gente. E o mais sensacional é que essa é a segunda vez que ele consegue essa façanha com uma música. É um feito global que só reforça o talento e o alcance gigantesco do Somber, que tá dominando as paradas e o coração dos fãs. A repercussão nas redes sociais tá a mil, porque não é todo dia que um artista consegue isso, né? É a prova de que a música dele tem um poder de conexão sem igual. E a gente fica aqui imaginando o que mais esse gênio vai aprontar. Mas não sai daí, porque o Plugado volta rapidinho com mais novidades. A gente te espera.
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0: Eita!
1: Obrigado, você tá passando ela, acho que eu amo ela, viu?
0: Obrigado você.
1: Boa tarde. Estou aqui na escuta.
0: Opa! Maravilha, Lini. Sua felicidade é a minha, viu? Fico feliz mesmo, tá? De alguma forma, chegar até você de um jeito positivo. E a todos que estão ouvindo a Cidade FM também, a nossa intenção é essa, gente. É chegar até você, mexer com a sua alma, seu coração, com as melhores músicas. E você que tá chegando aí, Lucas... Fui dormir ontem, cara, eu tô com uma música na cabeça, deitei ontem, tô pensando nela o dia inteiro, toca pra mim aí, manda no zap, gente, não perde tempo não, porque aqui a gente toca a música que você quer ouvir, manda no zap pelo 34996330983, vamos ligando fixo, 3281-5800. Tá faltando aí pouco mais de uma horinha pra gente finalizar o programa, então dá tempo, ó. E aliás, hoje tá rolando um mega brinde pra você do açougue do Elcio, é 1 quilo de almôndegas, que ele tira gostinho pra você começar bem o final de semana. Então participa de você mandar aqui, Lucas, sextou, aquele sextou animado, aquela mensagem animada, você já tá no meu sorteio logo mais às 15h45, por aí, tá? Então corre, não fica de fora não, que a gente tá te esperando. Bora de Meu Silêncio, Simone Mendes e Matheus e Cauã. Daqui a pouquinho no próximo bloco, aumenta o som, tá? É no próximo, viu? Tô preparando um bloco de modão pra gente começar sexta-feira daquele jeitão, viu? Fica na sintonia, perde tempo não.

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1: Cidade, 15 horas, 2 minutinhos. Hoje é sexta-feira, menino. Bora que bora, começando então um bloquinho de moda sertaneja pra você, pra gente fazer jus ao nosso tão esperado final de semana. Bora sextar com a rádio? Bora, bora, aumenta o som então e bora destrambelar uma já. Vixi.
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0: Cidade, 15h04, estamos de volta para você que tá chegando, tá sintonizando, tá chegando para você, nossa amiga Líria Vaz, lá diretamente de Belo Horizonte. Alô, Líria!
1: Olá, muito boa tarde para você, boa tarde para os nossos ouvintes ligados aí na cidade, Lucas.
0: Boa tarde, como estamos hoje, Líria?
1: Olha, hoje o tempo amanheceu mais frio, friozinho, assim, agora já deu uma esquentada.
0: Olha.
1: É.
0: E o vento, tá passando longe?
1: O ventinho, mas é um vento, é suave, né? Uma brisa só.
0: Tranquilo, né, Líria?
1: É.
0: Aqui também deu uma brisinha, mas nada de surreal, não. Tá até tranquilo.
1: É, graças a Deus.
0: Agosto, querendo ou não, já é um mês de ventania, né?
1: É, já é um mês de ventania.
0: É, então, que ela mantenha no padrão normal, né?
1: É.
0: O que você traz hoje da Assembleia Legislativa de Minas?
1: Lucas, a criação de um índice de segurança escolar na rede estadual de ensino é o resultado de uma norma aprovada pelos deputados estaduais no primeiro semestre de 2026 e faz parte do conjunto de propostas que tramitaram na Assembleia no período com foco na política educacional de Minas Gerais. Luiz Felipe Balona.
2: A Lei 25.826 altera a legislação que trata da política estadual de promoção da paz nas escolas. O objetivo é incluir a produção desse indicador de segurança como mais um dos instrumentos dessa política pública. A norma determina a elaboração do índice de segurança nas escolas estaduais, bem como no entorno dessas unidades de ensino, e ainda a divulgação pública e manutenção de uma série histórica do indicador. A medida resulta de um projeto do deputado Tiago Cota. Outra lei aprovada pelos parlamentares busca garantir que estudantes com deficiência ou neurodivergência que demandam atendimento especializado sejam acompanhados ao longo da trajetória escolar pelos mesmos professores e profissionais de apoio. Segundo a autora do projeto que deu origem à norma, deputada Lohana, ao garantir essa continuidade, o objetivo é facilitar o aprendizado desses alunos. Também aprovada pela Assembleia e sancionada pelo Executivo, lei que determina a articulação das Secretarias de Saúde e Educação para que os alunos da rede estadual possam ser assistidos por profissionais de fonoaudiologia. A norma, que tem origem em projeto do deputado Arlen Santiago, busca garantir a identificação e o encaminhamento desses estudantes para o atendimento especializado na rede pública de saúde. A política educacional do estado e a situação dos profissionais do setor também motivaram a realização de quase 60 audiências públicas, visitas e escuta de convidados pela Comissão de Educação. O órgão promoveu ainda uma série de reuniões para monitorar o cumprimento das metas do Plano Estadual de Educação.
1: E todas as informações estão no portal almg.gov.br. Da Assembleia de Minas, Líria Vaz.
0: Muito obrigado, Líria. Bom final de semana e até segunda.
1: Bom fim de semana para vocês aí também, querido. Até lá.
0: Até. Tchau, tchau.
1: Tchau, tchau.
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Cidade, 15 horas 15 minutinhos. É o nosso voo livre de sexta-feira. Trazendo pra você gêneros e estilos musicais pra agradar o seu gosto. Vem pra cá, Cidade FM, feita pra você. Alô, Marcos Carneiro. A Roberta chegando aqui também. Mirena, Rayane, Helenice, Anne, Priscila. Bora, bora. Sextou, bebê.

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7: De volta com o Drops News. Andressa Pires na área, trazendo as últimas do mundo pop e da música que estão agitando tudo. E olha, o burburinho agora é sobre Jared Leto, o vocalista do 30 Seconds to Mars e ator que a gente conhece bem das telonas. Quatro mulheres vieram a público a acusar Jared Leto de conduta sexual criminosa. E o que mais choca é que elas eram adolescentes na época dos supostos incidentes. Um documentário da BBC está revelando detalhes importantes, com 10 mulheres no total relatando encontros com ele. Os episódios teriam acontecido entre os anos 2000. É um assunto sério, que impacta diretamente o universo da música e do entretenimento. Fique ligado, porque o Drops News não para. Daqui a pouco eu volto com mais detalhes, mais informação e tudo o que você precisa saber. Já já eu volto com mais no Drops News.
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3: 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Cidade, 15 horas 21 minutinhos. Chegando pra você pedidos. Alô, Stop Car. Adrianinho, Franguinho, Roberto, Miriam, Bruno. Tá todo mundo ouvindo aí. Pediu pra tocar um modão. Então bora de Gino e Gino. Bebo pra carai. Eita, nós.

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4: Você está no Minuto News. Em destaque, as principais manchetes de agora. O pai do presidente da Câmara dos Deputados é vaiado em convenção partidária na Paraíba. Estatais federais registram déficit bilionário no primeiro semestre. E a importância de saber onde se abrigar em caso de ventania forte, após a destruição em Rio e São Paulo.
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4: O pai do presidente da Câmara dos Deputados, Nabor Wanderley, foi vaiado durante uma convenção do PT na Paraíba. Nabor Wanderley, filiado ao Republicanos, é pré-candidato ao Senado. A manifestação ocorreu em um evento político crucial, onde as articulações para as próximas eleições estão em pauta. A recepção negativa acontece em um cenário onde o presidente Luiz Inácio Lula da Silva não deve apoiar a candidatura de Wanderley, o que gera ruídos e tensões nas alianças locais. O episódio reflete as dinâmicas e os desafios enfrentados pelos políticos na busca por apoios e pela consolidação de candidaturas. Seguimos com as notícias. As estatais federais registraram um déficit de 7,8 bilhões de reais no primeiro semestre do ano. Os dados foram divulgados pelo Banco Central, o BC, em seu boletim de estatísticas fiscais. Esse resultado financeiro das empresas controladas pela União aponta para um desafio na gestão dos recursos públicos. O número revela a performance econômica dessas entidades, que são cruciais para diversos setores da economia brasileira. A análise do BC é fundamental para compreender a saúde fiscal do país e as estratégias necessárias para reverter ou mitigar esses resultados negativos nas estatais. Diante da força dos vendavais que atingiram Rio de Janeiro e São Paulo, deixando mortos, feridos e um rastro de destruição, a discussão sobre como se proteger em caso de ventania forte ganha destaque. É crucial saber onde se abrigar e quais atitudes evitar para garantir a segurança. Em situações de ventos extremos, especialistas recomendam buscar refúgio em locais seguros, longe de janelas, árvores e objetos que possam ser arremessados. Evitar áreas abertas e estruturas precárias é fundamental. A intensidade dos últimos eventos climáticos reforça a importância da prevenção e da informação para a população.
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4: Cidade, 15:39, estamos de volta. E já estamos chegando pra dar brinde pra você, viu? É isso aí, hoje a brincadeira era a seguinte: quem mandasse o sextou mais animado faturava aí um brinde, 1 quilo de almôndegas do açougue do Elcio. Então a gente já teve aqui uma pré-votação dentro dos nossos estúdios aqui e a gente decidiu que esse aqui é o mais animado da tarde, gente, olha que maravilha. O pessoal tá animado, tá sintonizando, tá mandando aquele áudio gostoso, bacana pra gente. Então, qual que é o áudio mesmo?
5: Sextou, bebê!
4: Opa! Maravilha, hein, Patrícia? A Patrícia Alves faturou 1 quilo de almôndegas do açougue do Elcio. Afinal, sextou, bebê. Maravilha, hein, Patrícia? Retirar seu cupomzinho com a gente até as 19 horas, tá bom? Obrigado pela participação. Para você que não faturou brinde, continua na sintonia. Já já tem o finalzinho do nosso programa, mas a Agnes Fidel está chegando para assumir a super tarde que promete. Hoje é sexta-feira, só tá começando o final de semana na Cidade FM. E para completar o final de semana, tem que ter uma boa música, né não? E a Sandrinha tá chegando aqui, alô Sandra Lúcia. Tá ligadinha no bairro Esplanada ouvindo a gente. Mandou uma moda que essa daqui é linda demais, hein Sandra? Qual que é mesmo?
6: Oi, Lucas.
4: Oi.
6: Tudo bem?
4: Joia.
6: Boa tarde. Aqui é a Sandra do Esplanada. Toca pra mim, Renan e Raí, Coração Ferido.
4: Nó.
6: Por favor.
4: Vixe, Mari, essa daqui até merece, hein? Uai, credo, sou. Pra que isso?
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1: E olha esse babado quente. A volta das novelas no SBT virou um dramalhão daqueles.
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1: A história tá mais enrolada que novela mexicana, gente. Os corredores da emissora estão mais agitados que cena de final de capítulo. Mas parece que toda essa movimentação não leva a lugar nenhum. A coisa tá naquele famoso conversa vai, conversa vem, sabe? Só que no final das contas, tudo permanece exatamente na mesma. Os fãs, claro, super ansiosos, esperando as produções voltarem com tudo, com muita expectativa. Mas a emissora não desenrola um nó, não dá uma luz. A expectativa tá lá em cima, as redes sociais bombando de gente querendo saber. Mas a sensação é que o roteiro ainda não avança. Isso é pura agonia para quem acompanha. É um enredo à parte, um verdadeiro mistério, sem data para acabar e deixando todo mundo de cabelo em pé. Mas segura a emoção. O Plugado continua em instantes com muito mais novidades para você. Não sai daí.
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2: Muito bem, tá chegando ao fim o nosso voo livre desta sexta-feira. Obrigado pela companhia, pela audiência. Pra você que tá na sintonia, continua aí, porque a Agnes tá chegando e promete, viu? Hoje, sexta-feira, começando o final de semana, a Cidade FM vai estar junto com você. Amanhã tem a Agnes, tem a Juliana Bragato e eu volto na segunda-feira, às 7 da manhã, com Conexão Cidade. Fiquem todos com Deus, um beijo no coração, excelente final de semana, juízo na cachola, se beber não dirija e até segunda-feira. Tchau, abraço, beijos, fui e fiquem com, afinal, já dizia Murilo Huff, a cerveja abre sozinha. Tchau, gente, com Deus.

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2: Muito boa tarde, meu povo. O relógio marca exatamente 16 horas e 7 minutinhos e a partir de agora a sua sexta-feira muda de ritmo, hein? É, chegou a hora de esquecer o cansaço, aumentar o volume e entrar no clima do fim de semana. Está começando por aqui o Super Tarde, 2 horas de muita música, alto astral, informação e a companhia que você já conhece. Para você que não me conhece, muito prazer, eu sou Agnes Fidelis e vamos juntinhos, hein? Levando alegria aí para sua casa, pro seu trabalho, pra estrada, onde você estiver. E eu fico muito feliz de você estar juntinho aqui comigo. Então pode abrir aquele sorriso, aumentar o volume e deixa o resto com a gente, viu? Porque o Super Tarde entra no ar e a sua sexta-feira fica muito melhor. Bora de ritmo gostoso e diferenciado com esse aqui. E eu tenho certeza que você já conhece, hein? Teodoro e Sampaio, Saudade Pica-Pau.

0: Esse foi o Agroplay, Olhares Imprecisos com Léo e Rafael e também Luan Pereira. Agora são exatamente 16 horas e 17 minutinhos, já já mais música pra você. Não sai daí.
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7: E aí, galera? Andressa Pires de volta aqui no Drops News com um resumo das principais notícias que estão bombando. E para começar, uma história de superação que vem direto do mundo da música sertaneja, olha só. O Felipe, da dupla com o Rodrigo, tá vivendo uma fase de transformação incrível. Ele perdeu nada menos que 65 quilos. O cantor, que chegou a pesar 160 quilos, contou que não tinha fôlego nem para cantar nos shows e, o mais importante, nem para brincar com os próprios filhos. Que reviravolta, né? Uma inspiração pra gente ver que com foco e dedicação a gente consegue ir muito além. E essa transformação é dentro e fora dos palcos, mostrando que saúde e bem-estar fazem toda a diferença. Demais! Mas calma que o Drops News não para por aqui não. Tem muito mais informação vindo pra você na sequência. Já já eu volto com a última parte do programa, recheada de novidades. Fica ligadinho na gente, hein? Não sai daí.
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1: Muito bem, estamos de volta aqui, ó, no Super Tarde. Eu sou a Agnes Delis, vamos juntinho até as 8 horas, hein? Você que está sintonizando agora, você está no 98,3. E ó, bora chegar por aqui, já mandou a sua mensagem hoje? Se não mandou, manda aí no 996-9633-0983. Repetindo, 996-330983. Ou liga aqui pra mim no 3281-5800. Bora deixar essa sexta-feira ainda mais gostosa. Eu quero agradecer especificamente, né, pra uma pessoa aí, um ouvinte. Tive uns recebidos aqui hoje, maravilhoso. Muito obrigado pelo carinho de sempre, viu? Gosto demais esse carinho de vocês, essa atenção que vocês me dão, viu? É muito bom ter vocês aqui no Super Tarde juntinhos comigo. Lembrando que segunda-feira eu estarei com você a partir das 9 horas aí no encontro marcado e nós contamos com a sua participação, ok? Então tá bom, já vou mandar um alô aí pra todos da Universal Ótica, também Lubeli Kids, pessoal lá da Fórmula, né? Farmácia de Manipulação, um abraço pra vocês, a todo o pessoal aí do Posto Central, muito obrigado pela audiência de sempre, pela parceria. E seguimos junto por aqui nessa sexta-feira. Ê, cê tá doido? Hoje é sexta-feira e qual que é a programação pra hoje? Já manda aí pra mim. Enquanto você não manda mensagem, vamos de Gustavo Lima, Saudade da Minha Vida.
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0: 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Mais um hit pra conta, bebê, esquece. Muito obrigado.
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Esse foi o Ritmo Gostoso de Guilherme Santiago, Som e Imagem, música que teve data de lançamento em 2002 e continua sendo um sucesso por aqui. Bora de intervalo, mas já já eu volto.

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3: Você está no Minuto News. No cenário político, Lula e Flávio calculam estrategicamente suas participações em debates eleitorais.

0: temendo desgastes. No mercado financeiro, o Star Market, a bolsa de alta tecnologia da China, registra volume recorde com a estreia da fabricante de chips CXMT. E no agronegócio, produtores rurais têm até novembro para renegociar dívidas. Um alerta importante de Tirso Meirelles.
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0: Na política nacional, a estratégia para os debates eleitorais está em foco. O presidente Lula avalia participar de um número limitado de confrontos, buscando evitar possíveis desgastes. Paralelamente, o senador Flávio, do Partido Liberal, sinaliza sua presença apenas nos debates que contarem com a participação do presidente. Essa movimentação reflete uma cuidadosa análise dos riscos e benefícios de cada aparição pública, com ambos os lados buscando maximizar suas vantagens e minimizar vulnerabilidades na corrida eleitoral. Partindo para o panorama econômico global, o Star Market, que é o mercado de alta tecnologia da Bolsa de Valores de Xangai, está em evidência. A plataforma alcançou um volume recorde de negociações. Esse marco foi impulsionado principalmente pela listagem estrondosa da fabricante de chips CXMT. A entrada da empresa no mercado chinês de alta tecnologia atraiu grande interesse dos investidores, consolidando a posição do Star Market como um importante centro para empresas inovadoras e de rápido crescimento no setor tecnológico. Por fim, uma notícia importante para o setor do agronegócio. Produtores rurais têm um prazo crucial para renegociar suas dívidas. O alerta vem de Tirso Meirelles, que reforça a importância de os agricultores ficarem atentos. O período para regularização se estende até o mês de novembro. Meirelles destaca que existem condições e prazos específicos para que os produtores possam organizar suas finanças, evitando complicações futuras. É fundamental buscar as informações necessárias para aproveitar as oportunidades de renegociação disponíveis.
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9: E Está de volta ao programa que leva aquela descontração aonde quer que você esteja. Música boa, aquele alto astral de sexta-feira. Gente, porque a sexta-feira ela é diferenciada, é ou não é, hein? Oh, você tá doido. Não tem como a sexta-feira ser ruim, não. Não tem como. Se você tá achando que tá ruim, não tá, não. Tá boa demais. E eu te falo uma coisa. Esse final de semana vai ser o melhor de todos. Escuta o que eu tô te falando. Segunda-feira depois você me conta, viu? Tenho certeza. E é o seguinte, bora deixar essa sexta-feira ainda melhor? Eu gostaria que você mandasse mensagem pra mim e pedisse uma música. Me ajuda nessa programação desse finalzinho de tarde pelo 996330983 ou 3281-5800. E a pergunta que não quer calar é: você já mandou mensagem pra mim? Se não mandou, se não ligou, faça isso agora, vai ser um prazer ter você por aqui. Enquanto você não manda, bora aí mandar um alô pros nossos parceiros, né? Todos aí da Agridiesel, Renato Store, Supermercado Moura, viu? Lembrando que amanhã, a partir do meio-dia, nós teremos aí o primeiro programa da Juliana Bragato, é, gente? Entre versos e... não, entre... ai, meu Deus, é entre versos e notas, é, gente. Aquele programa diferenciado para alegrar ainda mais a sua tarde de sábado, e nós contamos aqui com seu apoio para ela. Lembrando que vai ser o primeiro programa, né? Então dá aquele friozinho na barriga mesmo. Mas eu sei que vocês são sensacionais e vocês não vão deixar ela sozinha, tenho certeza absoluta. Então ajuda aí abraçando ela com todo esse carinho que vocês sempre derramam aqui pra gente, viu? Muito obrigado mesmo. Já quero mandar um alô aí pro Ricardo, tá na Brickfan, pedindo música, né? Não, Ricardo, já pediu uma música aqui do Zeneto Cristiano, já rola pra você. Um alô aí pra Alessandra, Fabiana, Berenice. Muito obrigado pelo carinho. A Roberta também pedindo música por aqui. Então bora aí de Zeneto e Cristiano pra combinar melhor ainda com a sua sexta-feira. Largado as traças.

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3: E aí, galera plugada, Andressa Pires de volta e a gente já mergulha no universo dos games. Atenção, fãs de RPG, Dragon Age pode não ter trilogia remasterizada.
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3: A expectativa de reviver essas aventuras épicas com gráficos renovados era enorme, mas a realidade parece ser outra. O grande motivo, para fazer um remaster à altura, é preciso uma equipe que realmente conheça a fundo cada detalhe, cada linha de código e a essência da trilogia original de Dragon Age. O problema é que não há mais gente suficiente com essa expertise. É um desafio gigantesco, porque não basta só dar um tapa no visual. Tem que entender a alma do game para não descaracterizar. Sem essa galera que viveu o desenvolvimento original, a chance de um projeto de remasterização sair do papel e agradar os fãs hardcore diminui muito. Fica ligado, o Plugado volta já com mais novidades.
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12: Cidade FM, agora são 16 horas 48 minutinhos. Você que está chegando aí, você está sintonizado a 98,3, a Rádio Cidade FM de Tupaciguara, Minas Gerais. E onde quer que você esteja aí, meu muito obrigado pela companhia. Lembrando que temos o nosso site, hein? Onde você consegue nos ouvir aonde quer que você esteja. É só você acessar o www.radiocidadetupaciguara.com.br. É, e nós chegamos por aqui com mais pedidos musicais, hein? Você tá doido? Nossa, essa é bonita, hein? E esse é um pedido muito especial aí da Roberta, mãos e patas, né? Ligadinhos com a gente. Muito obrigado pela audiência. E a música que ela pediu aí é de uma banda famosa, uma banda americana de rock alternativo, formada em 1996 no Mississippi e conhecido mundialmente por grande sucesso, hein? Vê se você conhece essa, Three Doors, pra você aqui na Cidade FM.

tarde. Manda pra nós aí, Zezé de Camargo Luciano. Sorriso bonito. Aparece pra nós aqui na Fazenda Boa Fé. Meu amigo Ted Breck e o Gleibson. Estamos aqui na colheita do sorgo, escutando a cidade aqui, é.

0: Esse foi Zezé de Camargo Luciano, Sorriso Bonito, pedido do nosso ouvinte João Pedro. Muito obrigado pela participação de sempre, hein? Agora são 17 horas e um minutinho.
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7: Estamos de volta e o Super Tarde segue fazendo companhia pra você, hein? Com muita música boa, alegria e muita energia pra sua sexta-feira, pra deixar a sua sexta melhor e ainda melhor o seu final de semana, hein? Já quero mandar um alô aí pra todos lá no Açougue do Elcio, Óptica Visão, um abraço pra vocês. Celina Modas, obrigado pela parceria de sempre. Você que está no comércio também ligadinho com a gente, muito obrigado por nos escolher. Escolher a gente pra passar esse finalzinho de tarde aí de sexta-feira, que já é diferenciado com cheirinha de final de semana. Sexta já é final de semana, não é, gente? Acho que já pode contar como final de semana. Mas conta aí pra mim, o que que você está fazendo? Manda mensagem no 996330983 ou liga pra mim no 3281-5800, gente. Lembrando que todas as informações aqui da rádio, né? As notícias, filmes, tudo que é novidade, você consegue acompanhar através do nosso Instagram, que é o Cidade FM _ Tupaciguara, ou Cidade também Eventos, né? 98.3. Lá fica vendo também todos os eventos que ocorrem aqui na cidade de Tupaciguara e também a nossa cobertura sempre exclusiva para você, viu? Então, se não segue, já corre lá e dá aquele clique seguindo. Teremos vários sorteios aí para o Dia dos Pais e nós contamos com a sua participação, viu? E parando de falar, agora pra vocês, confronto com o Hugo e Guilherme, e eu só tenho algo pra te dizer: é um dia pra gostar e o resto da vida pra esquecer.

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De volta com você aqui, agora são 17 horas e 20 minutinhos. E olha, quero saber quem tá ligado com a gente aqui no Super Tarde. Já manda mensagem no 996330983 ou no 3281-5800. Quero mandar um alô especial pro Vilmar, que está. Vilmar Marcos, né? Está lá no estado do Goiás ouvindo a gente. Muito obrigada aí pela audiência. É um prazer ter você por aqui. E você também que está aqui em Tupacigora. Muito obrigado pela companhia, viu? Não precisa ficar com ciúme, não, viu? Alô pra você também, um beijo, que você tenha uma excelente sexta-feira por aí, viu? Então, vamos seguir aqui com mais música, já tivemos informações aí no nosso comercial e agora, bora de música. Vamos naquele ritmo de sexta-feira, pra você, Ataíde Alexandre, Laço Aberto.

0: Olhem pra nós, Renato Cristiano.
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2: Isso aí é um pedido do nosso ouvinte, Vilmar Marcos, que está lá no estado do Goiás. Ele oferece para sua prima Wilma Rosa.

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1: 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Em destaque nas manchetes, a Federação União PP define estratégias em 17 unidades da Federação, liberando alianças presidenciais. Empresas chinesas expandem sua presença no mercado global, conquistando parcela significativa em diversos setores. E especialistas afirmam que o El Niño não é o único responsável pela forte ventania que atingiu São Paulo e Rio de Janeiro.
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1: A Federação União PP tem um plano estratégico para 17 unidades da Federação. O partido terá candidatos próprios a governador em 13 estados e indicará vices em outras 4 unidades. Essa estratégia permite que os diretórios regionais tenham liberdade para formar alianças presidenciais distintas, adaptando-se às realidades locais de cada eleição. A medida busca fortalecer a presença da federação em todo o território nacional, equilibrando o cenário político regional com as disputas nacionais, garantindo flexibilidade nas negociações. No cenário econômico global, empresas chinesas ampliaram significativamente sua participação de mercado. Análises recentes indicam que companhias da China expandiram sua fatia de mercado em quase 40% dos principais bens e serviços no ano passado. Esse crescimento reflete a crescente competitividade e influência da economia chinesa em escala mundial, impactando setores diversos, desde a tecnologia até produtos de consumo. O avanço demonstra uma mudança nas dinâmicas de poder econômico e comercial, com a China consolidando sua posição como um ator central no comércio internacional. Sobre as condições climáticas que geraram fortes ventos em São Paulo e Rio de Janeiro, especialistas esclarecem que o fenômeno El Niño, embora influencie o clima global, não é o único fator por trás da intensidade das ventanias. Meteorologistas explicam que, apesar da importância do El Niño nas alterações climáticas, as rajadas de vento registradas nesses estados não podem ser atribuídas exclusivamente a ele. Outros sistemas atmosféricos e características geográficas também contribuem para a formação e a força desses eventos climáticos, exigindo uma análise mais complexa da meteorologia.
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1: E continuamos aqui na nossa sintonia da 98,3, aqui é Cidade FM de Tupaciguara, viu? E aí, o nosso programa já está chegando na reta final, mas dá tempo ainda de você pedir música, hein? Pelo 996-330983 ou ligando aqui para mim no 3281-5800. Vamos fechando por aqui esse programa aí, né? Com chave de ouro, com muita música boa para você e eu conto, claro, com a sua participação. Então vamos de Rio Nexo Limões, a gente se entrega.

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2: De volta com você aqui no Super Tarde. E o Super Tarde vai chegando ao final, né? Mais o final de um programa. Fico muito feliz de ter você comigo aí nessa tardezinha de sexta-feira. A Ju já está por aqui. Oi, Ju. Boa tarde.
3: Boa tarde, Agnes. Tudo bem?
2: Tô bem, graças a Deus. E você?
3: Também, graças a Deus.
2: Como tá aí na sua sexta-feira? Fala pra mim.
3: Tá boa demais, né?
2: Bom demais, né?
3: Bom demais da conta. Agora eu vou atormentar o nosso amigo aqui.
2: Fabricete. É isso aí, gente. Já vem chegando aí o Fabricete na Rota 98 pra você até as 21 horas. Eu vou indo nessa. Agradeço vocês aí pela semana. Obrigado pelas mensagens, pelo carinho de sempre, viu? Fico muito feliz de ter vocês. Não estarei mais nesse horário do período da tarde, porém estaremos aí juntos agora a partir de segunda-feira, todos os dias, das 9 até as 13 horas, no encontro marcado, tá sabendo, Ju?
3: Tô sabendo, e bom demais, hein?
2: Bom demais a conta,
3: vai,
2: viu?
3: Vai amanhã e já vai emendar todos os... Não, vai ser bom demais, vai, semana que vem só novidade.
2: É isso mesmo, muita coisa nova por aqui, amanhã eu estarei com vocês aí no encontro marcado a partir das 9 horas da manhã. Ao meio-dia vem a Juliana Bragato trazendo aí o Entre Versos e Notas para você também, um programa diferenciado para alegrar ainda mais o seu sábado, tá? Então fique com ela, curta bastante o seu final de semana, se Deus nos permitir, né? Nós nos encontraremos aí amanhã, se Deus quiser.
3: Se Deus quiser.
2: Ótimo sim. Final de semana pra você, até amanhã, né, Jô?
3: Pra você também, pra todos aí, um final de semana incrível.
2: É isso aí, gente, um beijão, fiquem com Deus, deixo vocês em ótima companhia por aqui e juntamente com Jorge Henrique Rodrigo, vem cá, moça. Agora são 17 horas e 51 minutos.

O anjo do Senhor anunciou a Maria, e ela concebeu do Espírito Santo. Ave Maria, cheia de graça, o Senhor é convosco. Bendita sois vós entre as mulheres, e bendito é o fruto do vosso ventre, Jesus. Santa Maria, Mãe de Deus, rogai por nós, pecadores, agora e na hora de nossa morte. Amém. Eis aqui a serva do Senhor, faça-se em mim segundo a vossa palavra. Ave Maria, cheia de graça, o Senhor é convosco. Bendita sois vós entre as mulheres, e bendito é o fruto do vosso ventre, Jesus. Santa Maria, Mãe de Deus, rogai por nós, pecadores, agora e na hora de nossa morte. Amém. E o Verbo Divino se fez carne e habitou entre nós. Ave Maria, cheia de graça, o Senhor é convosco. Bendita sois vós entre as mulheres, e bendito é o fruto do vosso ventre, Jesus. Santa Maria, Mãe de Deus, rogai por nós, pecadores, agora e na hora de nossa morte. Amém. Rogai por nós, Santa Mãe de Deus, para que sejamos dignos das promessas de Cristo. Oremos. Infundi, Senhor, como vos pedimos, a vossa graça em nossas almas, para que nós, que pela anunciação do anjo, vimos ao conhecimento da encarnação de Jesus Cristo, vosso Filho, por sua paixão e morte, sejamos conduzidos à glória da ressurreição, pelo mesmo Cristo, Senhor nosso.

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0: Os ouvintes, boa tarde, boa noite. Como vocês estão? Sextou, sextou, moçada, meu amor. Muito boa tarde pra você que tá sintonizado na melhor, na 98,3. Começando mais um Rota 98. Comigo, Fabrício Quinte, fazendo companhia até as 9 horas da noite. Eu estou acompanhado. Bonjour.
1: Tudo bem, Fabrício?
0: Tudo bem, Juliana. Estamos aqui com a Juliana. Você já passou pelo programa de todos, né? Faltou só esse?
1: Só esse, né?
0: Então vamos lá.
1: Fechou com chave de ouro.
0: E você sabe o que temos sexta?
1: O quê?
0: 50 anos no seu Pix.
1: Meu Deus.
0: Isso mesmo, pra você participar, 50 anos no seu Pix, basta pedir a sua música aqui no 996-330983. Você que tá na zona rural, você que tá em casa, no trabalho, na estrada, muito obrigado pela sintonia. O pessoal das máquinas agrícolas, vamos pós João de Irona pra urrar. Ó, Cidade FM, 18 horas 9 minutinhos, chegando pra vocês, Rick Renner, sem direção.

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1: Chegando com vocês, Michel Teló com Victor e Léo, Fazenda São Francisco. Escuta essa moda aí.

0: aplauso aqui pro nosso músico contratado na sanfona, Michel Teló.
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11: Fabricete com você na Cidade FM, na Cidade, 18 horas 22 minutinhos. Ó, lembrando vocês que eu estou meio sererepe hoje. Agora calmamente, com muita calma, vou explicar pra vocês. Sexta-feira, sextou, e o Fabricete vai presentear algum de vocês ouvintes de forma aleatória com R$50 no Pix. Então a regra é a seguinte: você vai pedir a sua música aqui no 996330983 e logo em sequência você manda a sua chave Pix. Ou se você quiser ligar também aqui no 3281-5800, também pode. Você me fala ou anota aqui com toda a calma do mundo, tá bom? Vamos ver hoje meu amigo João Pedro lá na Vazante, fala comigo.
12: Boa noite, Fabrício.
11: Opa.
12: Manda pra nós aqui Moleca do...
11: Moleca?
12: Garganta de Ouro, oferece pra nós aqui na Fazenda Boa Fé. Meu amigo Pé de Breco, Gleibs.
11: Pé de Breco.
12: Aqui colhendo sorgo e ligadinho na Cidade
11: FM. Ó.
12: Com chicote pra estralar aí.
11: Você sabe que o agro não para, muito menos o Fabricete, né? Essa aqui é da época que a moçada dançava, era coladinha, né, Juliana? Não era essa de joga pra lá, joga pra cá e rau, rau, rau.
13: Essa época era boa, né?
11: Oh, não é bem a época, não, mas eu sou um senhor de 84 anos.
13: É da sua época.
11: Escuta essa moda aí. Chega pra vocês, Rick Renner. Moleque.

0: tocou pra vocês Rick Renner, Moleca, Mike Leão, Moda do Catira, e agora essa moda de boiadeiro pra vocês, Felipe Falcão, A Voz de Trovão, Expresso Boiadeiro. Esse calor humano, essa energia gostosa que vocês passam pra nós, o Sobre 7 vai mandar em forma de música pra vocês. Cidade FM, 18 horas, 31 minutinhos.
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2: Você está no Minuto News. No ar, Serena Santana trazendo as informações que movimentam o Brasil e o mundo. Vamos direto para as manchetes desta parte do programa. Na política, a resposta sobre o uso de inteligência artificial está gerando um dilema para a campanha do senador Flávio. Na economia, a Lúmina, gestora de Daniel Goldberg, eleva sua fatia no Agibem. E ainda na política, o embaixador brasileiro na Argentina segue sem data de retorno.
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2: Na política, uma questão envolvendo o uso de inteligência artificial está no centro de um dilema para a campanha do senador Flávio. A defesa do político Bolsonaro veio a público para negar categoricamente que ele, o político, tenha dado qualquer autorização para a criação ou veiculação de um vídeo gerado por inteligência artificial. Diante dessa negativa, a responsabilidade integral pelo material em questão recai diretamente sobre a própria campanha do senador. Esse cenário exige da equipe de Flávio um posicionamento claro e a gestão de uma situação que pode impactar a percepção pública sobre a autenticidade e a origem de conteúdos em períodos eleitorais. Agora, vamos ao cenário econômico, onde a Lúmina, gestora liderada por Daniel Goldberg, anunciou o aumento de sua participação acionária no Agibank. Essa movimentação acontece após um investimento inicial significativo de R$400 milhões que a Lúmina já havia realizado no Agibank. Esse primeiro aporte ocorreu no fim do ano de 2024 e agora a gestora de Daniel Goldberg reforça ainda mais a sua presença no capital do banco. O movimento demonstra uma continuidade na estratégia de investimento e uma aposta no crescimento e na solidez da instituição financeira. E na política externa, uma situação diplomática que segue sem definição. O embaixador brasileiro na Argentina ainda está sem uma data oficial para o seu retorno ao posto. A ausência de um prazo estabelecido para o regresso do embaixador mantém em aberto a questão sobre a plena representação brasileira no país vizinho. Este fato indica uma continuidade na indefinição sobre os trâmites e as condições que permitirão a volta do diplomata às suas funções em Buenos Aires.
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1: Bonitão está de volta, não perca a hora da Ana Maria, agora são 6 e um bocadinho. Vocês estão no Rota 98, o programa com Cowboy e Cacau Girl. E aí, Juliano, o que você está achando do balacobaco?
2: Bom demais, né?
1: É, galinha que grita, pena que voa, esse é meu legado. Vamos ouvir o áudio aqui do meu amigo Erivelto, fala comigo. Antes disso, lembrando vocês que tá às sextas-feiras, Fabricete presenteia algum de vocês ouvintes de forma aleatória com R$50 o Pix. Então, para você participar, basta pedir a sua música aqui no 996-330983. E logo em sequência, mande sua chave Pix, que o Fabricete ainda não tem bola de cristal. Ou ligue no 3281-5800, tá bom? Vamos ver o áudio do Erivelto aqui agora.
3: Aô, né? Boa noite.
1: Boa noite. Uma
3: estrelinha aí pro Cristiano. Olha meu nome aí. No sorteio aí.
1: Ok. Deixa com o Fabricete. Então, chegando pra vocês de Paulo e Paulino, com Marília Mendonça. Estrelinha.

Esse calor humano, essa energia gostosa, vocês passam pra nós? Fabri 7 vai mandar em forma de música pra vocês. Cidade FM, 18 horas, 42 minutinhos.

0: começa a ativar o modo bordão.
1: Que é isso, Avoneilda?
2: Traz água, Saroba! Traz água, Juliana! Que isso, meu Deus do céu? Não tá nem ligando.
3: Tá nem ligando de tanta emoção com a música, Fabrício. Bom demais.
1: Chegando pra vocês, Christian Ralph, Bijuteria.

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7: Fabrício 7 com você na Cidade FM, na cidade faltando 11 minutinhos para 7 horas da noite, ó. Tava folhetando aqui meu Instagram da Cidade FM, que é o Cidade FM _ Tupã Ciguara. E ó, tá muito brinde do Dia dos Pais, viu? Vou falar alguns para vocês aqui. Tem brinde lá da Cacau Show. Lá, ó, que churrasco da onde? Do Alves Supermercado, ó. Que mais? Um aparelho de que é isso? Sei não, é um trem de TV. Carteira lá da onde? Da Nova Era Variedades. Bazar Alves, aí presentearam com uma camiseta. Ó, sushi, sushi, moçada, sushi, peixe, enfim. Lembrando que toda sexta-feira o Fabricete vai presentear algum de vocês ouvintes com R$50 do seu Pix. Então, para você participar, como Fabricete, além de simples, faz tudo simples. É só você pedir a sua música aqui no 996-330983. Vamos ouvir o áudio aqui da Sandrinha. Fala comigo, Sandra Lúcia. E...
8: Oi, Fabrício.
7: Olá.
8: Boa noite, tudo bem?
7: Tudo bem.
8: Toca para mim, Gino, Gino, apaixonado por você.
7: Tá bom.
8: Ah, e outra coisa, eu quero participar dessa promoção, viu? Dos R$50.
7: É pra já, querida.
8: Beijo.
7: Beijo. Chega pra você, Gino e Gino. Apaixonado por você. Bora engraxar a coluna aí, moçada. Essa é o famoso dois pra lá e dois pra cá.

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0: Bom, a época já passou, mas as pessoas vivem de memórias, né? Então chega pra vocês, Maiara e Maraíza. Exposição.

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2: Bom, Fobre 7 sem modão não é Fobre 7. Sexta-feira sem modão também não é sexta-feira. Tô chegando pra vocês, Zezé de Camargo Luciano. Como um anjo. Cidade FM, faltando 2 minutinhos pra 7 horas da noite.

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1: Oi, meu povo lindo. Andressa Pires de volta. Plugado no ar com a energia que a gente ama. E olha só, o Fofoca Awards 2026 já tá prometendo tudo.
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1: A gente adora uma premiação, né? E o Fofoca Awards vem aí com novidades que vão agitar o mundo dos famosos. A edição de 2026, que promete ser babado, já abriu a votação popular e trouxe categorias novas que a gente vai amar. Imagina você votando no seu artista favorito. A votação popular já tá rolando. A premiação vai ser no dia 16 de setembro. Preparem-se para muita emoção, looks incríveis e, claro, muita fofoca boa. A galera nas redes sociais já tá pirando, fazendo as apostas. É a chance da gente participar ativamente e celebrar quem faz a alegria do nosso dia a dia. E a gente chega ao fim de mais uma edição do Plugado, com o coração quentinho de ter a sua companhia. Você é demais. E a gente se encontra super plugado na nossa próxima parte, tá bom? Até lá.
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1: A voz mais sexy retorna ao recinto. Fabricete com você na Cidade FM. Na Cidade, 19h05. Lembrando vocês que toda sexta-feira Fabricete vai presentear vocês de forma aleatória com R$50 do seu Pix. 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Então, vamos ouvir a voz da minha sogra. Fala comigo.
2: Ô, Fabrício Cunha, boa noite, tá bom, Fabrício? Manda uma modona aí pra nós aí.
1: É pra já.
2: No céu dos braços seus.
1: Ok. Já tá no pente aqui.
2: Especialmente pro meu esposo, pro Leonardo.
1: Tio Léo.
2: Vai tá ligado aqui no Iami. Um abraço.
1: Abraço. Você sabe com quem... enfim. Chegando pra vocês de Paulo e Paulino. Que é isso? Traz água, Saroba! No céu dos braços teus.

0: ligou na rádio e falou assim:
1: não sei se você tá atendendo pedido. Eu falei: criatura do céu, atendendo eu tô. Eu só não sei se você tá preparado pra escutar. Segura essa moda aí, ó.
2: Eita, que musga boa, hein? Agora atendendo o pedido aqui da nossa amiga Voz Marley. Ô, que musgão, hein? Que é isso? Mato Grosso e Matias, perdoa.

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1: Ei, coisa boa, hein? Essa hora é boa demais. Que é isso? Fala comigo, Fabrício.
2: Ei, Juliana, o que você está achando da programação? E agora deixa a Juliana nos afazeres sobre sexo. Estou aqui degustando um bom café, fumando meu cigarro, tranquilo, sereno e calmo.
1: Deixa eu brincar um pouquinho aqui, mas
2: não, vai brincar
1: é uma brincadeira gostosa, é uma brincadeira séria, porque é muito bom estar aqui com esse pessoal tão animado, né?
2: O pessoal tá sextou. Aí, né?
1: Tá todo mundo no 12 aqui, são muitas mensagens de carinho, muito obrigada a todos vocês. A audiência incrível e nada mais assim, né, do que os R$50, né, Fabrício? Eu posso participar, Fabrício? Pode, mas não pode ganhar.
2: E tem mais, é porque hoje eu não tô muito de bom humor, morreu um tio meu, mas então, quando eu tô muito de bom humor, eu vou sortear 100, 200, que me der na teia.
1: Então, poder participar até pode, só não posso ganhar, né? Mas tá bom, né?
2: Coloque um laranja.
1: Isso, né? Pois é, vamos aí, gente, vamos ver quem que vai ganhar essa R$50 hoje.
2: Os resultados saem às 10 para as 9.
1: Meu Deus do céu, vamos de mais música, Fabrício?
2: É pedido?
1: Uai, vamos lá.
2: De quem?
1: Uai, vamos ver quem que tá aqui agora. Eu acho que é a Ângela, né? Ângela?
3: Fabrício 7. Boa noite, tá joia? Passa pra mim, Henrique Juliano, a última saudade, e quero participar do sorteio.
2: É pra já, agora vocês estão na mão de Juliana Bragato.
1: É isso aí, muito obrigada pelo carinho, pela companhia aí, e vamos de música, né? Porque Henrique Juliano é Henrique Juliano, sextou, que é isso?

0: 19h22.
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2: Júnior, o que será que tinha naquele áudio, hein, meu irmão?
3: César.
0: Agora o pedido da Anne. Júnior e César, cheiro de culpado.

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1: É isso aí, música boa, né? Que beleza, sextou. Agora vamos ouvir Nando Moreno, Chapeludo.
2: Ela gosta demais do Chapeludo.
1: Esse é o pedido da Marcela. Um beijo, Marcela.

0: demais, um livro.
1: Valeu,
2: Ô, Musgão, hein? Que é isso? Agora o pedido da Tailane. Que música boa essa, hein, Fabrício?

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4: É isso aí, galera. Andressa Pires de volta com o Drops News. A sua dose diária de informação e tudo que bomba no universo pop. E pra gente fechar essa parte do programa, olha só que legal. A Lauana Prado, nossa musa do sertanejo, está prestes a lançar um álbum inédito. E o mais curioso é que o projeto foi todinho gravado na casa dela. Sim, super íntimo e inspirador, né? As músicas prometem trazer toda a vibe e as experiências que a artista tem vivido, transformando o próprio lar em estúdio. É a Lauana mostrando mais uma vez sua criatividade e proximidade com os fãs, entregando um trabalho super autêntico e cheio de emoção. Mal podemos esperar para conferir cada detalhe desse som que vem por aí. E é com essa super novidade que a gente se despede por aqui. Muito obrigada pela sua companhia, pela sua audiência, pela sua sintonia com a gente. Foi demais ter você juntinho. Fique ligado na nossa programação, que a rádio não para. Até o próximo Drops News. Estarei juntinho com você.
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7: Fabricete com você na Cidade FM, na Cidade, 19 horas 36 minutinhos. E aí, Juliana, tá gostando? Tá? Opa, tá ligado.
8: É bom demais, né?
7: Ó, eu fiz um trato com a Juliana aqui, iremos intercalar, eu farei um bloco, ela fará o outro, ok? Então agora esse quem vai fazer é o bonitão aqui, tá bom? Então vamos, lembrando vocês, como toda sexta-feira, o Fabricete presenteia e eu estou brincando com a cadeira que nem uma criança, não que eu não seja, eu tenho 23 aninhos. Enfim, lembrando que todas as sextas o Fabricete vai presentear algum de vocês ouvintes de forma aleatória com R$50 no Pix. Pra você participar, basta medir a sua música aqui no 996330983 e logo em seguida mande sua chave Pix ou ligue no 3281-5800, tá bom? Vamos ouvir o áudio do Leonardo Leonel.
9: Fala comigo. Alô, meu grande amigo Fabrício Cunha. Boa noite, meu amigo.
7: Boa noite.
9: Fabrício, hoje eu vou pedir uma moda diferente aí.
7: As suas ordens, meu patrão.
9: Barreirito.
7: Amaremos.
9: Vou oferecer pra minha esposa Luzia Helena, mas especialmente mesmo oferecer essa música pra você, meu amigo, e pra Ana Vitória.
7: Fico lisonjeado, você sabe, né? Essa música é aquela que fala: eu tenho a impressão que em uma outra ocasião nós nos amamos. Molecada, sabe o que é isso não, moça?

esse calor humano, essa energia gostosa que vocês passam para nós. Fabricete vai mandar em forma de música para vocês. Cidade FM, faltando 19 minutinhos para as 8 horas da noite.

0: Conta 10 segundos no relógio aí.
1: Oi, amor. É, chegando pra vocês agora o pedido da Daiane Cristina. Ela mandou pra mim: boa noite, Fabrício. Toca a música 10 segundos do Luan Pereira. Estou ligadinho com você. Muito obrigado. Escuta essa moda aí.

0: falta de tempo não, viu?
1: Você aí que tá me devendo, me pague logo, que o povo que eu tô devendo tá me ligando cobrando.
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6: Já pode ou ainda tá cedo? Eu falei, já tá passando da hora, criatura. Deixa descer pra sofrer. Segura essa tijolada no peito aí, ó.
7: Que é isso? Que é isso aí, Suziane? Chegando pra vocês, filho da minha querida amiga Suziane, com vocês, pra vocês, Jean Giovanni. Espuma da cerveja. Cidade FM, faltando 16 minutinhos pras 8 horas da noite.

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3: Estamos de volta, não é o Fabrício, é a Juliana Bragato, estou aqui com você, num pedacinho de noite aqui gostosa de sexta-feira. Muito obrigada pelo teu carinho, pela sua presença, pela sua participação aqui conosco. Liga aí, manda mensagem pra gente aqui no 34996330983 ou ligue pra gente aqui no 34-3281-5800. Será um prazer responder a sua mensagem e atender o seu pedido. Vamos ouvir o áudio do Cláudio agora? Com você agora, Cláudio.
4: Boa noite, Fabrício. Aqui é o Cláudio. Vou te falar. Queria que você passasse pra mim toalha branca com gin de gema, oferecendo pra minha esposa Maura Sebastiano, lá no bairro Laria.
3: É isso aí. Vamos ouvir agora o pedido do Cláudio. Um abraço para você, Cláudio, toda a sua família, todos que estão nos ouvindo aqui, todos que estão ligadinhos nessa noite de sexta-feira. Muito bom ficar aqui com vocês, tempinho gostoso aqui, né? Então vamos lá, dirigindo, toalha branca. Vamos ouvir agora o pedido do Cláudio. É isso aí, pessoal. Fica ligadinho.

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1: Is back forever. Fabricete com você na Cidade FM, na Cidade 20 horas, 2 minutinhos, faltando 50 minutinhos pra você ganhar 50 no Pix, hein? Pra você participar, basta pedir a sua música aqui no 996330983 ou ligue. Ligue no 3281-5800, tá bom? Vamos ouvir o áudio do amigo Djalmo. Fala comigo, meu padrinho.
2: Boa noite, meu amigo Fabrício, aqui é eu, Djalma.
1: Fala com ele.
2: Tamo junto, meu amigo.
1: Emissora. Manda
2: uma música pra nós aí. Teodoro Sampaio. Serece pra minha esposa Ana Beatriz e pra quem gostar da música. Tamo junto, meu amigo.
1: Tamo junto. A minha escolha? Que responsa, hein? Então, vamos ver se meu gosto musical tá legal hoje. Ah, vamos bailar, muchachas. Geralmente, quando a casa cair, a gente deixa que caia, tá bom? Chega pra vocês, Ana Castela com Teodoro Sampaio. Se a casa cair. Deixa que caia.

esse calor humano, essa energia gostosa que vocês passam pra nós, o Sobre 7 vai mandar em forma de música pra vocês. Deixa que caia.

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1: Agora, chega pra vocês uma das melhores de Bruno Marrone, na minha humilde e singela opinião. Chega pra vocês, Castelo de Areia. Essa é o famoso dois pra lá, dois pra cá. Bola bailar.

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Cidade FM, 20 horas, 13 minutinhos.

0: o cara ligou lá na rádio e falou assim: não sei se você tá atendendo pedido. Eu falei: criatura do céu, atendendo eu tô. Eu só não sei se você tá preparado pra escutar. Segura essa moda aí, ó.
1: Ô, Fabrício, manda aí, Milionários é Rico, cartas.
2: Chegando pra vocês, pedido do meu amigo João, Milionários José Rico. A carta. Faia não, voz, faia não. Estou escrevendo

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1: Você está no Minuto News, com as principais informações que movimentam o cenário nacional e internacional. Em Alagoas, o ex-prefeito JHC ainda não bateu o martelo sobre sua chapa, enquanto Lessa já se posiciona como vice. No agronegócio, a Pilgrim's registrou queda acentuada em sua margem de lucro, impactada pela superoferta de frango nos Estados Unidos. E a ministra do Desenvolvimento Agrário garante que a aquisição de grãos para estoques será feita a preço de mercado.
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1: Em Alagoas, o cenário político segue com indefinições importantes. JHC, o ex-prefeito de Maceió, ainda não formalizou a composição de sua chapa para as próximas eleições. A decisão é aguardada com expectativa, especialmente após o ex-vice-prefeito Lessa anunciar publicamente que será o candidato a vice. Além disso,

0: JHC enfrenta a pressão para definir as vagas ao Senado. Um movimento estratégico que envolve coligações com figuras políticas como Lira e o Partido Liberal, o PL. A articulação dessas alianças será crucial para o desenho final da disputa eleitoral na região. Mudando para o agronegócio, temos notícias do mercado internacional. A Pilgrim's, gigante do setor, registrou uma queda expressiva em sua margem de lucro. O EBITDA ajustado da companhia despencou 48%, alcançando US$ 360 milhões. Esse resultado é um reflexo direto da superoferta de frango nos Estados Unidos, que tem pressionado os preços para baixo. Os valores das commodities de frango de grande porte caíram mais de 25% em comparação com o ano anterior, impactando fortemente os resultados financeiros da empresa e o setor como um todo.
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0: E no cenário nacional, o governo se prepara para atuar na formação de estoques estratégicos de alimentos. A ministra do Desenvolvimento Agrário, Fernanda Machiavelli, confirmou que a aquisição de grãos para esses estoques será realizada a preço de mercado. A medida visa garantir a segurança alimentar e estabilizar o fornecimento, com o governo buscando autorização para iniciar a compra. Essa iniciativa reforça o compromisso com o setor agrícola e a gestão de recursos para assegurar o abastecimento em todo o país. 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
1: Estamos de volta, 20 horas e 21 minutinhos, Fabrício. Como é que tá aí a noite aí? Tem muita gente concorrendo aos R$50.
2: Ultimamente tem bastante, né?
1: Bastante.
2: Sentindo um romance aqui.
1: Bom demais, né? Gostaria de mandar um abraço aqui para Lígia Moura, Sandra Lúcia, Alessandro, João. Gente, olha, é tanta gente que a gente.
2: Pra baixo o mouse aí,
1: João Batista, é muita gente. Graças a Deus, o pessoal tá. Olha só, Elivane, Bianca, Cláudio, Vosmarley, Daiane Cristina, muita gente aqui participando, graças a Deus. Muito obrigada pelo carinho de vocês, muito obrigada pela atenção. E agora vamos de trio parada dura?
2: Pedido de quem?
1: Da Jane Janinha.
2: Que isso, hein, Jane? Só pedrada.
1: Só pedrada, musgão, sextou.
2: Isso.

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2: Vamos ouvir agora Rio Negro e Solimões, Eu Sem Você. São 20 horas e 26 minutinhos.

0: coisa boa, que música é essa, gente? Vamos de, como é que é mesmo? Guilherme Santiago, Fabricete.
1: Jogado aonde?
0: Jogado na rua.
1: E de quem?
0: Lígia Moura.
1: Então escuta essa moda aí.
0: Eita.

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3: Fabricete com você na Cidade FM, na cidade, 20 horas, 34 minutinhos. Ou seja, vocês têm 16 minutinhos pra concorrer aos R$50, tá? Então. Será que dá tempo? É, dá tempo sim. Então, pra você participar, basta pedir a sua música aqui no 996-330983. Eu estou falando rápido porque o tempo está acabando e eu fico só 3281-5800, tá bom? Vamos ouvir o áudio aqui da Sandra. Vamos falar comigo, Sandritias.
4: Oi, Fabrício. Eu de novo.
3: Eu
4: tudo
3: back.
4: Bem?
3: Tudo bem.
4: Toca Morena Bonita pra mim, do Gino e Geno.
3: É pra
4: por
3: já.
4: Favor.
3: Chegando pra vocês, Gino e Geno. Morena Bonita.

0: já sabem, né? Esse calor humano, essa energia gostosa, vocês passam pra nós. O Brissete vai mandar em forma de música pra vocês. Cidade FM, 20 horas, 37 minutinhos. 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
1: O Fabrício, meu parceiro, que é o Alessandrão, famoso rei da sofrência.
0: Que é isso?
1: Toca pra nós aí, monetário financeiro, papo de escola, parceiro.

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2: Ô, Fabrício, tá aí de novo. Manda pra nós ir mocinha da cidade aí, oferecer a todos que gostaram da música, esse grande sucesso aí.

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2: Não, aí o cara ligou lá na rádio e falou assim: não sei se você tá atendendo pedido. Eu falei: criatura do céu, atendendo eu tô. Eu só não sei se você tá preparado pra escutar. Segura essa moda aí, ó.

0: Ó, vou dar a chance de vocês. Vocês não estão mandando a chave Pix pra mim. Tá difícil escolher quem vai ganhar aqui, viu? Acho que só dois, desse tanto de pedido, só dois mandaram a chave. Manda a chave Pix aí, moçada.
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0: E chegamos ao último pedido da noite. Vamos, fala comigo, meu amigo. Ai, deu câimbra na perna. Peraí, ai. Que é isso? Passou. É verdade, eu não minto. Você viu isso aí? Você viu que não foi fake, né?
12: Pois é, eu até levantou da cadeira.
0: Que é isso aí? Isso aí é o Urucubaca. Credo. Vamos ouvir o áudio aqui do meu amigo. Que é isso aí? Eu não posso dobrar a perna, eu acho. Ai. Eu andei de cavalo hoje, rapaz. Eu dobrando a perna de novo. Vai lá, Robinho, eu acho que é seu áudio que tá me dando problema.
13: Ô, Fabrício, boa noite. Tudo bem?
0: Tudo bem, meu querido.
13: Se ainda puder me atender.
0: Claro que eu posso.
13: Manda uma moda charaguaiteira de boiadeiro.
0: Boiadeiro no pé do eito?
13: Boiadeiro de palavra.
0: Opa.
13: Alô?
0: Que nasceu lá no sertão?
13: Lá da Chapetuba Agropecuária, que tá todo mundo no turno da noite agora, ligadinho no seu programa.
0: Aquele abraço pra todos vocês, Chapetuba.
13: Parabéns pela menina que tá fazendo a locução junto com você aí.
12: Muito obrigada.
13: Muito boa também. Vai apresentando os ouvintes assíduos da cidade para ela também, para nós
0: participar das
13: programações dela.
0: Inclusive amanhã, a partir do...
13: Com Deus, obrigado.
12: A partir das 12 horas.
0: A partir do meio-dia, vocês sintonizem na melhor, na 98,3 e vai, voo livre?
12: Não, entre versos e notas com Juliana Bragado.
0: Entre versos, poético. Isso, você é poeta,
12: poeta,
0: né? Poeta,
12: escritora, né?
0: Dia,
12: e eu conto com todos aí, né? Então, que estejam ouvindo.
0: Amanhã, a partir do meio-dia, venham conferir com Juliana Bragato. E agora chegando pra vocês o pedido do Robinho Boca Mole. Moda de boiadeiro. Tchau, Carreiro e Pardinho. Boiadeiro de palavra. Manda a chave que vocês têm 3 minutos e 50 segundos.

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1: E assim chegamos ao fim de mais um Rota 98. Muito obrigado pela sua companhia, pelo carinho, pelas mensagens, por fazer parte dessa grande família que acompanha nossa programação todos os dias. Sua noite seja de muita paz, descanso, boas energias. Aproveite o fim de semana ao lado de quem você ama. Renove as forças e lembre-se, a vida é muito melhor quando a gente espalha respeito, gratidão e alegria onde passa. Sou Fabrício Cunha, agradeço de coração pela audiência, espero você na próxima edição do nosso Rota 98. Muito boa música, informação e aquela energia que só nossa rádio tem. Juliana, o que você achou do nosso programa?
2: Bom demais, gostei demais, um carinho de todos aí. Grande abraço, muito obrigada aí pelas mensagens, né? O meu respeito. Muito bom, fiquei muito feliz. Fabrício, mais uma vez, muito obrigada.
1: As ordens, mestre.
2: Que você merece, você é um cara legal demais, alto astral, e todo mundo gosta muito de você aí. Muito obrigada pela oportunidade. E amanhã, 12 horas, a partir das 12 horas, o programa Entre Versos e Notas com Juliana Bragato. Eu espero vocês.
1: Não percam! E o ganhador foi o João, já mandei a chave, já mandei o comprovante, o banquinho dele já foi assim, ó. Tim! Que não, moçada, aqui nós tá pé que é o porco. Então, a gente vai ficando por aqui. Muito obrigado. Fiquem agora com vocês, Daniel Paixão Caipira. Tchau, tchau. Amanhã o Fabrício está de folga, mas já tem gente que vai trabalhar, né, Juliana?
2: É verdade.
1: Agnes, aquele dia você tava de prova. Eu propus pra Agnes, oh. Ah, deixa eu trabalhar.
3: Não, não sei o quê, não.
1: Aí, parece que se arrependeu, né?
2: Então, aí amanhã a Agnes terá que vir de manhã.
1: Já diziam os antigos. Não é, é como é que é? O cavalo só passa na porta da fazenda uma vez arriado. É um negócio assim. Então, Agnes, até amanhã, você vem pra cá e eu vou lá pra fazenda Cascavel. Tchau, tchau. Fui.
2: Beijo, pessoal. Tchau, tchau.